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2: 9:15.

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0: José do Rio Preto, João Lucas e Walter Filho, que Papai do Céu abençoe, que esse trabalho seja maravilhoso na carreira de todos vocês. Obrigado pelo carinho. A gente tá muito feliz de participar desse projeto tão bonito.
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4: 10:46.

0: 10:53.
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0: 11:10.
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1: Em meio às tempestades mais obscuras da vida, quando a adversidade parece insuperável, é onde encontramos a verdadeira essência do nosso ser. São nos momentos difíceis que a força interior, a resiliência e a determinação emergem como estrelas brilhantes em uma noite escura. Cada desafio, por mais assustador que possa parecer, traz consigo a oportunidade de crescer, evoluir e se tornar uma pessoa mais forte e corajosa. É natural sentir-se desanimado diante das dificuldades que a vida nos coloca no caminho. No entanto, é importante lembrar que assim como o amanhecer sucede a noite mais escura, a prosperidade e a felicidade aguardam pacientemente a sua vez de brilhar em sua vida. Cada obstáculo superado, cada lágrima derramada e cada luta enfrentada são como tijolos que constroem os alicerces do seu caráter e do seu destino. A vida é uma jornada repleta de altos e baixos, de risos e lágrimas. Mas é nos momentos de crise que a sua verdadeira capacidade de superação se revela. Lembre-se de que você já atravessou vales profundos antes e emergiu mais forte do outro lado. Assim como uma semente que enfrenta a escuridão da terra para florescer como uma bela flor, você também está prestes a desabrochar em um novo ciclo de prosperidade e alegria. Acredite em si mesmo e no poder que você possui para transformar os desafios em oportunidades. As experiências difíceis moldam a sua resiliência e fortalecem a sua alma. Cada batalha travada é uma lição valiosa que o prepara para abraçar um novo ciclo.
2: Repita essas palavras.
1: Eu posso. Eu quero. Eu consigo. Eu posso. Eu quero. Eu consigo. Visualize a luz no fim do túnel e mantenha o coração cheio de esperança. Esteja preparado para receber as recompensas que a vida tem reservadas para você. Assim como a chuva alimenta a terra antes de florescer, os momentos difíceis preparam o terreno para a sua prosperidade. Ei, mantenha-se firme, confiante e positivo, pois esse é o início de um novo capítulo, cheio de realizações, sorrisos e felicidade. Você é mais forte do que imagina e está pronto para abraçar a grandiosidade que o aguarda.
2: Eu posso. Eu quero. Eu consigo. Eu posso. Eu quero. Eu consigo. Eu posso. 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Eu consigo. 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Eu consigo.
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1: 2:07.

0: Guilherme e Daniel, meus parceiros nossos. Deus abençoe vocês.
1: Amém.
0: Além de fã, nós somos muito amigos, de verdade, viu, gente? Não é caô, não. De verdade mesmo. Deus abençoe, viu, gente?
1: Obrigado, querido.
0: Prazerão estar aqui com vocês. Um beijo pra Botucatu.
1: Tchau, gente. Beijão. Valeu, agora valeu.
0: Deus abençoe.
1: E essa música é do Thiago, viu? Não vou esquecer de falar.
0: Minha do Thiago.
1: Tá escrevendo muito, moleque.
2: Um abraço.
0: Deus abençoe. Tchau,
1: tchau, gente.
3: Beijo. 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
1: 3:36.
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Bom dia, bom dia. Estamos chegando, hein? Bom dia, com alegria, bom dia com gratidão, bom dia com muito amor, com muita fé, com muita coragem. Bom dia, meus compadres e minhas comadres, bom dia, meus guerreiros e minhas guerreiras, sejam todos bem-vindos, hein? Vamos juntos a partir de agora até às 8 da manhã, com a melhor da moda sertaneja no seu rádio, hein? Segundo! Aí, meu...

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3: Então tá combinado, estamos chegando. Bom dia, bom dia, bom dia! Bom dia, meu povo, bom dia, meus guerreiros e minhas guerreiras, bom dia, compadre, bom dia, comadre, bom dia, trabalhador, bom dia, trabalhadora. Tamo juntos, hein, a partir de agora até as 8 da manhã. Iniciando por aqui mais uma semana, né? Que seja abençoada e produtiva, com muito prazer, viu? Com muita alegria e, como sempre, muita, muita gratidão. Eu, Adilson Batista, te faço companhia a partir de agora até as 8 da manhã, hein? 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Tudo bem aí, pessoal? Tudo tranquilo, tudo normal, hein? E o Inhame, como é que tá? Tá bom? Tem chuto? Ei, coisa boa. Agora na Clube são 4:11, 4:11 aqui no nosso Bom Dia Clube. A partir de agora, enfim, vamos chegar o rei na jumenta devagarzinho, de acordo, né? Se arrochar demais, a jumentinha não empaca. A jumentinha, quando empaca, ninguém merece. É fim de mundo. Aí, quando cai na água, capivara, que lá vem bala, hein? Chumbo grosso. Nós estamos brincando, enfim, ó. Firme no pé do eixo. Enxada, ó. Moladinha. Cortando até cabelo. Cê tá doido? Sai, gaju. 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Bom dia pra todo mundo aí curtindo o nosso programa nessa manhã. Nessa manhã de segunda-feira, hein?

Sabrina. Essa manhã de segunda-feira, hein? Pra você ligar aí comigo em Central de Minas, bom dia, alô São João de Manteirinha, alô Itabirinha, alô Vaz de Grande, Limeira de Vindas, Laranjeira, bom dia. Meu povo da Barra do Ariranha, alô meu povo de Ataleia, Nova Belém, Galileia, São Félix de Minas, oi Mendes Pimentel, bom dia. Bom dia a todos também de Ecoporanga, Ponto Belo, Montanha. Meu povo aí de Água Doce do Norte, Vila Pavão, Vila Valério, Boa Esperança, Jaguaré, Pinheiro, bom dia. Oi, Nova Venécia. Meu povo de São Mateus, São Gabriel da Palha, São Domingos do Norte. Alô, Pancas, Águia Branca, Alto Rio Novo e Mantenópolis. Alô, Mantenópolis, bom dia. A você que ouve no aplicativo, no Brasil, no mundo, nosso abraço, nosso muito obrigado, a nossa gratidão e o nosso respeito. A turma que já tá atacando a peça ainda aí, né? Hoje o pessoal da Panha de Café também já vazando na braquiária. Aos amigos vigias de Butuca aí com a gente, muito obrigado. Bom dia, Polícia Militar, Polícia Penitenciária, Polícia Civil, a Guarda Municipal, bom dia aos detentos, né? Aos plantonistas nos hospitais, no hospital Doutor Alceu Melgaço, nos hospitais da região, às secretarias municipais da saúde da cidade e região, aos meus amigos garis, aos coletores, aos chapas, aos camelôs, aos padeiros, aos frentistas, nos postos de gasolina de plantão. Bom dia para todo mundo aí curtindo o nosso programa e sejam todos bem-vindos ao nosso Bom Dia Clube. Eu sou seu amigo Adilson Batista e faço companhia a partir de agora. Valendo a sua participação com o nosso Clube Zap, o 27 9 95 24 7575. Bom, gente, para começar muito bem o nosso programa, né? Vamos começar como? Agradecendo, né? Afinal de contas, motivos aqui não falta. Obrigado, meu pai, por nos conceder mais um dia. Obrigado, senhor, por nos permitir a honra de estarmos aqui. Obrigado pelo ar que respiramos, meu pai. Obrigado pelo trabalho que dignifica. Obrigado por nos conduzir, por nos capacitar, por nos fortalecer. Vem estar conosco, meu pai, nesse dia que se inicia. Vem estar abençoando o nosso dia e a nossa semana. Amém? Que o nosso dia seja abençoado, produtivo, diante da sua presença e diante do seu olhar. Amém? Que Deus esteja aí à frente dos seus passos, iluminando o seu caminho, te livrando de todos os males, das eventuais armadilhas do inimigo. Amém? Que Deus esteja contigo, onde for que estiver, em casa, no trabalho, na estrada, que o seu Jesus esteja aí te abençoando, te iluminando. Amém? Deus é contigo, Deus é conosco, e agindo Deus, pessoal, quem impedirá? E aproveitamos e mandamos aqui pra galera que deram um salve com a gente nessa manhã. Olha, Lindaura já passou por aqui. Bom dia, Lindaura. Seba do Táxi, bom dia, Seba. A Jailda lá em Portugal, bom dia. O meu amigo Cavaco, alô Cavaco, bom dia. Ah, mas quem? Alessandra já passou por aqui também. O meu amigo Kinka, alô Kinka, bom dia. Meu amigo Laci, alô Laci. O Altivo também já passou por aqui, deixou um salve, né, no Corvo do Café. Admilson Medeiros, a família Medeiros, bom dia, Joselita. Minha amiga Santinha também já passou por aqui, bom dia, Santinha. Luiz Antônio, alô Luiz Antônio, alô Lindaura, bom dia. Jeuzão, alô Jeuzão, também já passou por aqui, deixou um salve. Sejão lá em BH, bom dia, Sejão. Amém. O Josimar também já passou por aqui, deixou um salve, bom dia. Isaac Locutor, porque você fala, hein, Isaac? Meu amigo Vici, bom dia, Vici, aquele abraço, hein? Meu amigo Adelaide, a rainha da tijolada também já passou por aqui. Meu amigo Maico, bom dia, Maico. Meu amigo Vanderlei também já passou por aqui, bom dia, Vanderlei. Meu amigo Leomar, alô, Leomar, também já deixou um salve aqui. Todo mundo acorda cedo e sintoniza na Globo, hein? Olha, tá chegando aqui pra começar o nosso programa. Cadê? Não vire as costas pra mim. Ah, o Elias Silva, não vire as costas pra mim. 4:16, bora trabalhar, né, gente? Bora trabalhar, a Copa do Mundo acabou para o Brasil. Brasil volta pra casa e segue o baile. Bora vencer de cabeça erguida, vencer o nosso dia a dia, né? Já que a seleção não foi possível, né? Vamos vencer aqui o nosso, né, bicho? Vamos fazer aí cada um o seu trabalho. Vamos seguir aí em frente. E aí vamos aguardar aí a próxima Copa. Porque para o Brasil, tchau, obrigado, né, gente? E Silva, não vira as costas pra mim. 4:17 na Copa.

0: você curtiu nossa primeira sequência musical. Tivemos Eduardo Costa, Magalhães Ramachador, tivemos Teodoro Sampaio, Daí José, Barreirito e o Nico Solimões, e o Bom Dia Globo só tá começando. São 4h39, hein? Segundo Dia Internacional da Ressaca. Derrota. E o Brasil, tchau, obrigado, Brasil, volta pra casa. Copa do Mundo segue sem Brasil. E nós estamos por cá, né? E nós temos que seguir o baile, não é verdade? Vamos chegar no rei, então, devagarzinho, de leve, de acordo, sem arrochar demais de uma higiene, empaque, hein? A sua participação aqui valendo 5 litros de gasolina no Poço F1, hein? O nosso clube zap é o 27995247575. 27995247575. Alô, Seba do Táxi. Bom dia, Seba. Aquele abraço, hein? 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Quem é que tá aqui comigo? Quem é que tá aqui? Deixa o povo falar, Adilson. Deixa o povo falar. Oi!
1: Adilson, bom dia.
0: Bom dia.
1: Ô Adilson, passa aí. César Menotti e Fabiano, tá chorando por quê? Culpado é o Rala, não é isso?
0: É.
1: Tá na clube? Tá bom demais. Tchau e obrigado.
0: Tchau, obrigado. Valeu, Leomar. Um abraço. É, meu filho. O Rala mandou nós voltar pra casa, né? 4h41. Bom dia, Dilson. É o Wanderlei. Quero ouvir a música com o Rio Negro e Solimões. Sozinho outra vez. Abra a todos os ouvintes da clube. Valeu, Wanderlei. Pediu, nós atendemos, né? 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

0: 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Oi!
1: Bom dia, Batista. Gostaria de pedir a música em Menino da Canoa, oferecer pro Doguinho, pro Tizio, pro Verão, pro Dimilson, pro Ronaldo, pro Adriano, pro Farel e pra toda essa vaqueirada Itacana, P sem dói. E o Brasil ontem, tá doido.
0: Ô, derrota, hein?
1: Obrigado.
0: É, tchau, obrigado, Maico. Valeu, meu parceiro. Tá lá Itacana, P sem dó. Opa!
2: Bom dia, Dilson.
0: Bom dia, Adelaide.
2: Hoje eu quero ouvir uma música com José Orlando, Que Saudade de Você.
0: Ah, não.
2: Se você não encontrar essa, você pode passar Franquito Lopes, É Paixão e Nada Mais. Ofereço para todos os ouvintes que ainda na clube não é Adilson.
0: Tá bom, tá demais, Adelaide. Tá bom, tchau, demais, Adelaide. Rainha de Jolada. Manda aí pra Adelaide com o outro aí, José. Que saudade de você. 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Oi!
3: Batista, passa para mim aí, tapete na sala com o Teodoro Sampaio, oferecendo pro Eric, Leandro, Paulo, Lucas, José Minhoca, fala comigo, José Minhoca, Ciganinho, Fernandinho, Onofre, João, Baiano, o Genilson lá no Corpo São Francisco, Samuel Gadiol, Edgar e todos aqueles que gostaram da música.
0: Valeu, Vessi, um abração pra você, campeão, pedindo, nós temos, né? Meu amigo Isaac, tá ligado, porque você fala, hein? Meu amigo Josimar, o Josimar da Prefeitura, bom dia, Sérgio, lá em BH, também curtindo o nosso programa. Todo mundo às cordas cedo e sintoniza aqui na clube. Opa!
4: Bom dia, meu amigo Batista, como é que tá o Ian? Passa mais uma moda boa aí, manga larga, machador, feliz pra você, tô louco, todos compadres, todos comadres, toda vaqueirada, tá colado no Cândido da Rocha, todos meus amigos, todos ouvindo da clube, quem gosta da moda, Cainá, Capivara, vem bala, tchau. Obrigado.
0: Chumbo grosso, Capivara, chumbo grosso. 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Opa, quem tá aqui? Mais um zap, deixa o povo falar, meu filho. Oi, Santinha.
5: Eu passei bem, graças a Deus.
0: Aê, Santinha, que benção, hein?
5: Bom dia, fica com Deus.
0: Valeu, Santinha.
5: Eu quero uma música com...
0: Ah.
5: Lourenço Lorival. Filho, cuida de mim, um bom dia, fica com Deus. Nossa Senhora da Aparecida, fica com você também. Que esse roseirão bonito que você tem, alegrando o povão.
0: Ei, bom Santinha, dia, dia. Obrigado, minha lindona. Bom dia, minha querida. Minha amiga Joselita, tá ligadinho? Bom dia, Joselita, também na sintonia. Todo mundo sintonizado aqui no nosso Bom Dia Clube, hein? 4:45. Opa!
1: Fala, Deus Batista, aqui é o Dimilson. Hoje eu quero ouvir uma música, Garganta de Ouro. Mandar pro Verão, Tizil, Maico, Doguinha, Jefim lá na Perdida, também pro Agimiro ali no Pacote, Zé Minhoca, Rio Preto, Zé Teodoro Queixada, e pra todo ouvinte, falou, tchau, obrigado.
0: Tchau, obrigado. Valeu, Edmilson, abração, seu parceiro, tamo junto. Coladinho com o Cândido Garrucha, porque Catitu, fora da manada, vira papá de osso, né? Mais um aqui, não botar você na conversa, mais um zap, zap, e nós vamos chegar no rei na Jumeta aqui de acordo, hein? Opa!
6: Pessoal, tio, tá com a moda aí do Elias Vague, aquela, eu deixo, aquela sua autoria, ofereço lá pro Zé Minhoca, ofereço pro Peixinho, pro Berinho, pro Sandro, ofereço pro Sebá do Táxi, ofereço pra Ederlade, ofereço pro Luiz Antônio, pra Lindraura, travo lá de Portugal, pra todos que estiver ouvindo. Tchau, obrigado.
0: Tchau, obrigado. Valeu, meu amigo Altivo, alô, meu povo de Água Doce do Norte. Meus amigos do Corpo do Café, a minha grande amiga Geralda Anacleto, João Wilson, você vai ligado com a gente aí. Bom dia. E aqui que é? Oi!
7: Bom dia, Diz Batista. Gostaria de ouvir uma música com Cristiano Neves, Carta no Quintal. Ofereço pra você, o Baiano e pra todos os ouvintes da rádio. Silvana de Santo Agostinho.
0: Aí, Silvana, bom dia, minha amiga. Bom dia, meu povo de Santo Agostinho. Água Doce de ponta a ponta, nosso abraço, nosso muito obrigado. Bora de música, tá chegando César Menotti. Fabiano, tá chorando por quê?
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0: O Divaldão tá ligado, alô Divaldão, bom dia. Minha amiga Helena, bom dia. Alô Aguinaldo, aquele abraço, hein? O Pato Garotinho, também tá ligado aqui. Meu amigo Orindes, alô Orindes, bom dia, meu amigo. O Negão, o Negão.

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2: E a Clube não para. Lourenço Dorival, pedido de um pai. Agora na Clube são 5 horas e 1 minuto. Bom dia, bom dia.

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1: Oi, bom dia, bom dia, bom dia, meu povo. Bora pra luta, meu povo, bora trabalhar, bora produzir. Agora na Clube são 5 horas e 12 minutos em segundo. Hoje dia 6, né, pessoal? É 6 de julho de 2026. Como é que tá o Inhame? Tá bom, tem judo? E nós vamos devagarzinho chegando o rei aqui de leve na jumentinha. Que se arrochar demais aí, a jumentinha paca. Jumento empacado, ninguém merece. É fim de mundo. 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Também comigo o Acê. 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Ô, Kinka, bom dia.
2: Dia, Adilson, quem fala aqui é nós, é o Kinka, vou dar uma música boa pra nós aí. Corolla branco, preço pra todo mundo que tá sentando na perna, tem? O Cristiano, o Zé Nildo. Orelha Preta, pro Baianinho, pro Eduardo, pro Nazinho, pro Juarez, que conhece o filho, pro Teleco, pro Giovana Amaral, pro Zalém, pro Pajerá, Cristiano na Fazenda Camon, Batata, pro Valanta Piruna, pro Altair, pro Carlito, pro Toninho Santa Teresa, pro Renatinho, pra todo mundo que tá sentando a pé no trem, pro Nenê no Paulista. Valeu, Adilson, um abraço, bom dia, tô arrasando a braqueada, sentar a pé no trem.
1: Valeu, Kinka. Abração pro senhor parceiro. Vai lá, Kinka. Vai lá e taca a pia sem dó. Taca a pia sem dó, Kinka. Quero ver pia cantando, hein? Agora na Clube são 5h14. Já tem paredão formado, hein? Já tem paredão formado. Esta segunda-feira. Vamos conhecer agora os participantes aqui do nosso Big Brother musical do Dentro ou Fora.
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1: Valendo 5 litros de gasolina do Poço F1, hein? Dentro ou fora? Quem é que tá aí? O Ed Brito e o Samuel.

Quem será o segundo participante, hein? Ao Cristian Ralph. Dentro ou fora? Alguém vai sair do jogo, a regra é

0: De Brinde Samuel. Vamos conhecer aqui o terceiro participante. Cadê, cadê, cadê? Complicou, hein?
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0: Rio Negro e Solimões. Ed Brinde Samuel. Christian e Ralph.
1: E vamos...
0: A pergunta é: tchau, obrigado pra quem? Chumbo na asa de quem, pessoal? Cartão vermelho.
1: Mas não faz o...
0: Vão só dar aqui pro beco.

0: segunda-feira, hein? Seridade, Eurico Girmões, Ed Brito Samuel, o Christian e Ralph. É com vocês, hein? Opa!
1: Bom dia, Deus Batista. Bom dia. Acordamos agora aqui, mas vou acordar e ligar no rádio. Estamos ativos aqui. Estamos juntos. Bom dia.
0: Valeu, Jaildo. Um abraço, José, minha querida, lá em Portugal, né? Sempre ligadinha com a gente. Muito obrigado, Jaildo. Deus abençoe você aí, tá? O seu dia, a sua semana. Opa!
2: Adeus, Batista. Bom dia.
0: Bom dia.
2: Adeus, passa uma música aí pra nós. Hoje que eu esqueci o nome do cantor. Do outro lado da cidade.
0: Ah, tá.
2: E ofereço pra todos os amigos da Clube, todos que tiver ligadão nessa madrugada.
0: Valeu, minha amiga. Bom dia pra você, linda Aurora. Tá ligadinha aqui com a gente também, sempre, né? O nosso Clube Zap é o 27995247575. 27995247575. Manda o seu áudio, por gentileza, abaixo de 30 segundos. Pode ser abaixo de 30 pra jumentinha vir pra cá. Oi!
3: Bom dia, meu Deus Batista. Aqui é o João Manuel do Corpo Pedro.
0: João Manuel.
3: Quero o correio para dar tom de cerveja. Posto F1 saindo do Matena. Obrigado.
0: Valeu, João Manuel. Um abraço, meu querido. Deus te abençoe. A ligadinha também com a gente no nosso programa, né? De ponta a ponta, só da Clube, gente. Saudade, beija, prende. E aqui, aqui. Oi.
4: Eu esqueci de falar.
0: Ah, pera. Oi. Ah,
4: bom dia, Dilson Batista.
0: Ô,
4: tudo bom,
0: Adilson? Bom dia.
4: Graças a Deus, que tudo bem também.
0: Ô, Benzinho.
4: Ô, Adilson, passa uma música pra nós, meu filho. Pra minha mulher aqui. Ah. E a turma do Pesca e Pague. E a turma do Glória, que eu trabalho no Glória, a turma do Glória aí. Tudo de bom pra você, Deus que te abençoa, Adilson.
0: Valeu,
4: eu esqueci de falar com você, Adilson. Passa ladrão de terra, o Jacó e Jacózinho pra nós, meu filho. Faz esse favor pra nós aí, meu filho. Você é nosso mesmo.
0: Valeu, Euridice. Um abraço você, meu querido. Deus te abençoe. Tá ligado também aqui no nosso programa. Colado com nós e com Cano de Garrucha.
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0: Bom dia, bom dia, bom dia.
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0: Quem vai sair do jogo, hein? Os três não prosseguem. A regra é clara. Um deles fica pelo caminho. Opa!
7: E Adilson, tudo bom?
0: Oi, tudo bem?
7: É Maria das Graças, Rodrigo da Barra da Sapucaia.
0: Maria das Graças.
7: Vou participar do sorteio.
0: Tá na Cumbuca, Maria. Tá na Cumbuca, boa sorte pra você, tá bom? Oi!
8: Bom dia, meu amigo. Passa pra nós ouvir hoje o Cavalo Chuto.
0: Cavalo Chuto.
8: O nosso amigo Cristiano. O Carlinho lá no curral, mais ele. O João, meu primo. Herosca Ruim. Lá do Corvo Baiano. Vai tirando a Sotito. Tchau, obrigado.
0: Valeu, Alex. Tamo junto. Colado igual cano de garrucha, Bruto. Abração pra turma que tá atacando a pensa aí. A Vagueirama de plantão, o pessoal da Panha de Café. Também ligado com a gente. Toda a nossa região sintonizada com nós. Opa.
9: Pô, o Nuno Moreno pra nós aí. Põe um modão pra nós aí, Adilson Batista.
0: Alô, Guinaldo, um abraço, garoto. Nando Moreno vai cantar isso aqui. Corolla Branco. Opa!
10: Bom dia, Adilson Batista, querido Rodão de Itameira. Escreveu uma música de Zé Ribeiro, Confiança. Toca isso pra nós aí, Adilson.
0: Valeu, de modão, um abraço aí, meu amigo. Meu povo de Coporanga, alô, em Coporanga, aquele abraço, hein? De ponta a ponta, alô, Prata dos Baianos, bom dia. Meu amigo de Valdão, ligado comigo lá. Itamira, meus amigos de Ponto Belo, Montanha, bom dia, Água Doce Norte, bom dia, Vila Pavão. Ô, doutor Gaizinho.
11: Ô, meu amigo Adilson Batista, bom dia, Rio Rio.
0: Rio Rio. Valeu, doutor Gaizinho, aquele abraço, hein? Também ligado aqui no nosso programa. Todo mundo acorda cedo e sintoniza com nós. Oi!
12: Bom dia, meu amigo Adilson Batista. Bora, bora.
0: Bora, bora, Rose.
12: Bora pra férias, segundou. Nós nascemos ricos, só nascemos bonitos. Bora trabalhar. Aqui, toca pra mim hoje uma música. Eu quero. É, aí o Cowboy Chora, aquela do Rio Negro Solimões. Ofereço pra toda a galera da madrugada. Aí pra você, meu filho Matheus. Tô na cruz, tá bom demais.
0: Ela tá bom demais. Abraço, minha grande amiga Rose. Bom dia pra você. Alô, Matheus. Alô, Marcelão. Aquele abraço. O Rony também tá colado com nós. Alô, Rony. Aquele abraço. Bom dia. Bora de música. Daqui a pouco não resolve esse paredão aqui. Pode ser? 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Em nome do Carioca. Céu, céu, sem balança. Almoçar bem no Carioca. Gente.
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0: Bom dia, bom dia. Alô, Seba, bom dia, Seba. 5h22 na Clube.

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2: Agora na Clube, momento do caminhoneiro, hein? Aos amigos do trecho. Boa viagem, vai com Deus, que Deus guarde e proteja todos que estão pegando a estrada nesta manhã. 6:03, bom dia.

0: dia, agora no clube são 6:06, 6:06 no nosso Bom Dia Clube, agora 6:07, né? Vamos agora de cotações agrícola, resultado de loteria. Bom dia, segundo, bom dia pra você que acordou agora, ligou o seu rádio, vou ter que estar se preparando para mais um dia de trabalho, mais uma semana, que seja abençoada e produtiva para todos nós, amém? Receba a turma da Panha de Café, bom dia, né? Ao pessoal que tá tacando a pia sem dó. Bom dia, compadre, bom dia, comadre, bom dia, meus guerreiros, bom dia, minhas guerreiras, bom dia, meu povo lindo e abençoado. 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
0: De cotações agrícolas, vamos começar aqui pelo café Conilon. Lembrando que a nossa fonte é com o Abriel aqui do Espírito Santo. É fechamento de sexta-feira, dia 3. Olha o café Conilon, tipo 7,8, com até 3% de umidade, 5% de broca, está sendo comercializado a R$ 1.025 a saca. Conilon tipo 7, a R$ 1.040 a saca. Conilon tipo 8, a R$ 1.030 a saca. Vamos ao café Arábica. Olha o café Arábica, saca de 60 quilos, está sendo comercializada a R$ 1.636,25 a saca. O café Robusta, R$ 1.070,57 a saca. Vamos agora a cotação do cacau.

0: Olha o cacau, a saca de 60 quilos está sendo comercializada em R$ 1.220 a saca de 60 quilos aqui no Espírito Santo. Vamos agora à cotação da pimenta do reino. São 6:09 aqui na Clube, 6:09 no nosso Bom Dia Clube. Bom dia, compadre, bom dia, comadre, bom dia, meus guerreiros, bom dia, minhas guerreiras. Todo mundo acorda cedo e sintoniza aqui na Clube, hein? 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A jumentinha tá dando empacado aqui, né? 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Olha, cadê a vida que tá? A cotação da pimenta e do boi. Eu empacadinho na jumenta aqui, depois eu tento, se a jumenta desempacar, eu trago aqui pra vocês a cotação da pimenta e do boi gordo. E resultado também de loteria.
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0: Agora. Alguém vai sair do jogo, e agora, hein? Agora é dentro ou fora? Ed Brito Samuel.
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0: Rio Negro e Solimões.

0: Cristi Ralf. Alguém vai sair do jogo e, como sempre, quem decide é você. Agora, oi.
1: Bom dia, Adilson Batista e o Inhame.
0: Adivinha?
1: O Inhame. Ó, Adilson, acho que vai pegar o bico, pegar descendo aí hoje aí. É o primeiro participante aí. O seu nome deles, não esqueci. Beleza? Esse vai pegar descendo aí. Tchau, obrigado.
0: Valeu, garoto. Um abraço. Eu também nem lembro mais quem foi que eu apresentei primeiro. Não lembro. Entra pro seu banco. Alô, Rony, um abraço. É o Cristi Ralf, Ed Brito Samuel e Rio Negro e Solimões. Alguém sai do jogo, hein? A regra é clara, os três não prosseguem. Alô, Rony, tamo junto. Bom dia, meu garoto. Oi.
2: Ótima segunda-feira pra nós.
0: Amém, né, comadre?
2: Vou na asa do Ed Brito Samuel.
0: Coitado.
2: Aí depois pra cantar aí é... Cristi Ralf, Cheiro de Shampoo. Agradecer pra todos os ouvintes, tá na clube, tá bom demais.
0: Tá bom demais, tá, comadre. Valeu, minha querida. Minha grande amiga, minha comadre Glaucia, ótima semana, comadre, bom trabalho, já já, né? Ela é guerreira. Opa!
3: Adeus, Batista, bom dia mais uma vez. Um beco, esse é de Brito Samuel, chumna de Brito Samuel. Adeus, quer participar do sorteio do Círculo de Casamento do Posto F1, juntamente com a saída pra bater, tá na clube, tá bom demais, tchau, obrigado.
0: Ô, Tony, bom dia, Tony. Tamo junto, meu parceiro, tá concorrendo, né? Interlagombuga, boa sorte pra você. Olha, Posto F1 na saída pra manter, é mais qualidade, hein? Posto F1, opa!
3: Bom dia, meu amigo Deus, Batista, bem, deixa eu dizer, faz um favor, toca pra mim, com o meu irmão do forró. Sou feliz com o teu trabalho, feliz pra toda a família, clube, tá na clube, tá bom demais, tchau.
0: Bom, é bom! Doutor, um abraço, meu amigo. Bom dia pra você. Muito obrigado pela sua participação, pela sua audiência. Tá na Gumbuca, hein? Tá na Gumbuca. Olha, o Ed Brito Samuel tem dois votos já, hein? Cristi Ralf não tem nada por enquanto. E Reunir com os Filimões, por enquanto, também não tem nada. Ed Brito tem dois. Dentro, fora.
2: Isso, chumbo na asa de Debito Samuel.
0: Coitado, Joselita.
2: Quer participar da gasolina do Poço F1 da saída de Mantena. Tá na clube?
0: Tá bom de mandar.
2: Tá bom demais. Tchau, obrigado.
0: Tchau, obrigado. Um abraço, amiga. Tá concorrendo. Boa sorte pra você, hein? Dê-me outra chance. Alguém vai sair do jogo. Não tem jeito. A regra é clara. O nosso clube zap é o 27995247575, hein? 27995247575. Ô, Seba.
4: Bom dia, meu amigo Adilson Batista Seba. Adeus, chumbo na asa do Ed Brito Samuel aí. Valeu. Um abraço aí. Posto F1. Clube da Cerveja, né? É o melhor que tem, o melhor que atende. Um abraço, Seba.
0: Seba, gente boa. Obrigado. Abraço, meu amigo Seba.
4: Encerrar pra cantar pra nós.
0: Valeu, garoto. Grande abraço, meu grande amigo Seba do táxi. Aliás, todos os taxistas ligados com a gente, muito obrigado, hein? Olha com o voto do Seba, tá na Berlim do Ed Brito Samuel, hein? Já tá na Berlim do Ed Brito Samuel. O nosso clube zap é o 27995247575. 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Opa!
5: Bom dia.
0: Bom dia.
5: Adilson, rala, ralou, hein? Adilson, dá um tiro na asa de Ed Brito Samuel. Vê se coloca meu nome na combuca aí, Adilson.
0: Valeu, você. Falou? Valeu, Pajerá. Pera, combuca, Pajerá. Pera, combuca, Pajerá. Olha, o Pajerá acaba de eliminar aqui o Ed Brito Samuel, hein? Coitado, mano. Levou cinco chumbos na asa, um atrás do outro. Tá fora do jogo o Ed Brito e Samuel. Coitados. E classificado pro canto dança logo mais no batidão estão...

0: Ralph.
1: Você me dá um.
0: Rio Negro e Solimões vão duelar logo mais no canto da dança no batidão, hein? O bicho vai pegar, não vai? Ah, vai! Oi!
2: Bom dia, Dilson Batista, José Batista e Águas Claras.
0: Zé Batista!
2: Manda pro bico aí, Christian Ralph.
0: Escapou, hein?
2: Quero concorrer a gasolina do posto F1, saída para Mantena. Cai na água, capivara.
0: Leva em bala, hein?
2: Jacaré.
0: Zé Batista, um abraço. É, a capivara de caviar com jacaré com bichinho de confiança, não. Esconde o dia, só tu cai, hein? Capivarinha deu mole, jacaré creu. Bicho é traiçoeiro, bicho é bocudo. Opa!
3: Adeus, manda um alô aí pra nós.
0: Oi, Deus.
3: O Roberto Coveiro.
0: Grande Roberto, hein?
3: O Neto, secretário da Agricultura.
0: Bom dia, Neto.
3: A Jéssica, o Alex, a Aparecida, todos nós. Tá na clube.
0: Tá bom, tá demais, bom demais, hein? Valeu, Nelson Blum, que abração do senhor parceiro, todos os meus amigos da prefeitura, hein? 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Oi.
4: Bom dia, meu amigo Adi Batista. Toca aí pra mim aquela do...

0: do Zezé de Camargo e Luciano, cada pão dessa estrada eu conheço bem. Falei isso pra todos os amigos de Vegas, pro irmão, você, e partiu na madrugada, hein, adeus.
1: Valeu. Segundo, hein? Abração, segundo.
0: Quer concorrer aí a gasolina e a cerveja aí, botando os prêmios aí.
1: Pelé com Buga, Alemão do Claro, bom dia pra você, boa sorte, hein. Oi, mais um aqui? Oi, Rose.
2: Adeus, solta fubeco aí o Ed Brito Samuel e depois cheiro de shampoo do Christian Ralph. Agora segundou, uma boa semana a todos, especial pra você, meu locutor preferido.
1: Valeu, Rose, um abraço simpática. Deixa eu dar um alôzão aqui pra minha grande amiga Dalva, ligadinho comigo lá em Mantena, o Pedro Fiorotti, bom dia, Pedro Fiorotti, a Marta, Zé Rochão. Mas quem, meu amigo Luciano? Luciano Cardoso, também tá na sintonia. Alô, minha grande amiga Nilza. Alô, meu povo do Brejão, alô, meu povo do Corro do Ouro. Ei, Luciano, bom dia.
3: Ei, Samuel. Alô, Adilson, bom dia, meu amigo, como você tá? Boa segunda-feira, né?
1: Amém.
3: Fria. É disso, fora aí. É de Bito Samuel. Bom,
1: tá fora mesmo, hein?
3: Que bom você.
1: Valeu, Luciano. Um abraço, irmão. Deus te abençoe. Bom dia pra você. Ótima semana, hein? Agora na Clube são 6:18.
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1: Bom dia com alegria. Bom dia com gratidão. Bom dia com muito amor, com muita coragem. Bom dia com gentileza. Alô, alô, alô, minha amiga Maria, lá do Córrego da Prata. Alô, Maria, um abraço pra você. Mas quem tá comigo aqui, o Márcio Vaqueiro, o Márcio Teixeira, o Belga, o Zé Ferreira. Alô, Zé Ferreira, aquele abraço, bom dia. O meu amigo Júlio César também passou por aqui. Bom dia, Júlio César. De ponta a ponta nesse mundão de meu Deus, só da clube, hein? Mas é da barra na cabeceira, bichão. Deve ir pra lá, ó. Oh, pra outra banda, tá todo mundo ligado. E eu tô achando a mão, hein?
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1: Alemão do Forró. 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

0: ótima manhã para você de segunda-feira, 6 de julho de 2026, do Grupo Faustino de Comunicação, Rede Clube, 93.7 FM, Minas Gerais, 103.9 FM, Espírito Santo, Rede Barra Gospel, 105.9 FM, Minas Gerais, e 106.9 FM, Espírito Santo, e Rádio 13 de junho, 99.7 FM, Minas Gerais. Uma ótima manhã para você em todo o norte, noroeste, capixaba, leste mineiro, e a você acompanhando o Jornal da Manhã de qualquer lugar do Brasil e do mundo, através dos sites e aplicativos de nossas emissoras.
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0: Duas pessoas são baleadas e uma vem a óbito no centro de Barra de São Francisco após o jogo da seleção brasileira. Jovem de 23 anos é assassinado com tiros na cabeça em Nova Venécia.
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0: Uma ótima manhã para você de segunda-feira. Neste momento, a temperatura é de 18 graus. A mínima prevista para hoje será de 16 graus e a máxima de 26 graus. De acordo com o site Clima Tempo, para hoje temos apenas 20% de probabilidade de chuvas em nossa região. Umidade relativa do ar neste momento é de 88%, ventos a 5 km por hora.
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0: Uma excelente manhã para você de segunda-feira, 6 de julho de 2026, Jornal da Manhã, na minha apresentação, jornalista Matheus Rocha. Duas pessoas foram baleadas no centro de Barra de São Francisco na noite de ontem, de domingo, e segundo as primeiras informações apuradas pela nossa equipe de reportagem, as vítimas foram atingidas por disparos de arma de fogo em circunstâncias que ainda estão sendo esclarecidas pelas autoridades. Uma das vítimas não resistiu aos ferimentos e veio a óbito. A segunda vítima foi socorrida por uma ambulância e encaminhada para atendimento médico. Até o momento, não foram divulgadas informações oficiais sobre o estado de saúde da pessoa ferida que sobreviveu. Equipes das forças de segurança estiveram no local realizando os primeiros levantamentos e iniciaram os procedimentos de investigação para apurar a autoria e a motivação do crime. A identidade das vítimas ainda não havia sido divulgada oficialmente até o fechamento da matéria. De acordo com fontes ouvidas pela reportagem, os suspeitos foram presos ontem à noite pela polícia militar. A reportagem segue acompanhando o caso e novas informações poderão ser divulgadas a qualquer momento na programação do Grupo Faustino de Comunicação.
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0: Uma ótima manhã para você de segunda-feira, 6 de julho de 2026, Jornal da Manhã. Na minha apresentação, jornalista Matheus Rocha. Ótima manhã para você na sua casa, se preparando aí para mais uma semana, para você que está trabalhando, vai trabalhar daqui a pouco. Desejo a todos um ótimo dia de trabalho, abençoado por Deus. A você no carro, no ônibus, no caminhão, obrigado pela carona. A você de todos os bairros, córregos, distritos, vilarejos, condomínios, fazendas, zona rural, você no campo, na roça, nas cidades vizinhas, na panha de café, obrigado por sua audiência. A você de qualquer parte do Brasil e do mundo, acompanhando o nosso Jornal da Manhã através dos sites e aplicativos de nossas emissoras. Todas as nossas notícias estão disponíveis no @clubefm103, nosso Instagram, é o maior portal de notícias e entretenimento de toda a região. Passando aqui pelo nosso Instagram com mais notícias, notícias rápidas.
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0: O Brasil, infelizmente, foi eliminado ontem pela Noruega. Os noruegueses fizeram a festa, infelizmente, ontem no centro de Barra de São Francisco. Foi clima de muita tristeza. A torcida que compareceu no centro para acompanhar o jogo da seleção, infelizmente, não deu certo. Haaland deitou e rolou, marcou duas vezes e Noruega vence o Brasil e amarga aí o Brasil o maior jejum em Copas. A seleção ainda descontou no fim com pênalti.

0: descontou no fim com pênalti convertido por Neymar, mas vai para casa com pior campanha desde 1990. Infelizmente aí o Brasil está eliminado.
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0: Cipolate, próximo ali ao Banco do Brasil. Esse grave acidente foi registrado por câmera de segurança, está no nosso Instagram. Segundo as primeiras informações, a colisão aconteceu por volta das 19h40 na Avenida Jones dos Santos Neves e envolveu uma motocicleta e um carro de passeio. Até o momento, não há informações oficiais sobre o estado de saúde do motociclista envolvido no acidente. A equipe de reportagem acompanha o caso e a matéria pode ser atualizada a qualquer momento e novas informações serão divulgadas no nosso Instagram e também no grupo Faustino de Comunicação. Ontem também recebemos aqui várias reclamações de uma baderna, brigas que ocorreu em um bar próximo à Rede Clube FM, próxima sede da Rede Clube, por volta de 1h da manhã, uma confusão generalizada em um bar que fica em frente ao Jânio Borracheiro, próximo aqui à Rede Clube FM. Muitas pessoas envolvidas na briga, homens, mulheres, e a nossa redação recebeu aí várias reclamações. De acordo aí, a polícia não foi acionada e não compareceu ao local. A briga chamou a atenção aí de várias pessoas, apesar do horário, que passavam pelo local. E pra gente fechar aqui as notícias rápidas do nosso Instagram, giro de notícias com os nossos repórteres Amanda Antunes e Gilmar Francisco.
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2: O Tribunal de Justiça determinou a prisão preventiva da diarista Paola Stephanie Neto Cirino, de 30 anos, que confessou ter matado o advogado Cláudio Atala Inácio, de 75 anos, e a esposa dele, Maria Clotilde Moreira Maciel Atala Inácio, de 76 anos. Crime que foi no bairro São Pedro, região centro-sul de Belo Horizonte. Durante a audiência de custódia, a juíza Juliana Beretta Kirsch, da Central de Audiências de Custódia de Belo Horizonte, ressaltou que os laudos periciais apontaram a ausência de quaisquer resquícios na urina e no sangue da acusada, de quaisquer substâncias que apontem o uso de remédios psiquiátricos ou entorpecentes. O que para a Polícia Civil, esse resultado mostra que Paola premeditou o crime e já teria ido ao apartamento das vítimas com a intenção de praticar o crime levando medicamentos para dopar as vítimas. Conforme a justiça, até o momento, a defesa de Paola não apresentou nenhum documento ou relatório médico demonstrando que Paola seja portadora de patologia psiquiátrica. Além de converter a prisão em flagrante para preventiva, a juíza Juliana Beretta indeferiu o pedido de tramitação em segredo de justiça do processo, que vai prosseguir em regime de publicidade ampla. Como divulgado pela Itatiaia, as vítimas foram mortas no apartamento onde moravam na última segunda-feira e os corpos encontrados pelo filho do casal no dia seguinte. Era o primeiro dia de trabalho de Paola na casa dos idosos, após ser indicada por um primo de Maria Clotilde para realizar o serviço. Conforme a equipe do DEPATRI, Departamento Estadual de Investigação de Crimes contra o Patrimônio, Paola é investigada por duplo latrocínio, roubo seguido de morte. As investigações apontam que a mulher teria dopado o casal colocando remédio no suco das vítimas. Cláudio e Maria Clotilde foram mortos com diversas facadas. Antes de sair de Belo Horizonte, Paola teria ido até o centro de BH vender objetos de valor roubados das vítimas. Paola fugiu, levando o filho de 6 aninhos, mas foi presa em um hotel em Itabira. Para a rede Itasati, repórter Amanda Antunes.
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3: Muito bom dia, ouvintes do Grupo Faustino de Comunicação. Notícia de Mantena. Insegurança na Praça da Matriz. Padre Mateus anuncia medidas radicais na paróquia de Santo Antônio. A Praça da Matriz, importante cartão postal de Mantena, tem sido palco de cenas de insegurança que afetam a liberdade dos moradores. O problema, que já havia sido denunciado anteriormente pelo site Mantena, envolve a aglutinação constante de pessoas consumindo bebida alcoólica, o que tem intimidado e desrespeitado quem frequenta o local. Em depoimento preocupante, o padre Mateus, da paróquia de Santo Antônio, relatou que os paroquianos estão enfrentando uma verdadeira crise na porta da igreja. Segundo o pároco, indivíduos que frequentam a praça têm entrado na igreja, onde já chegaram a rasgar papéis com informações sobre o dízimo. Além disso, o padre denunciou que a caixa de ofertas tem sido alvo de furtos e que funcionários da paróquia têm sido ameaçados com o uso de facas pelos frequentadores da praça. Diante da gravidade da situação, o

0: Padre Mateus anunciou medidas radicais de segurança, como o fechamento mais cedo da igreja e a restrição de horários e acessos a partir da próxima semana, visando garantir a integridade física dos fiéis e dos funcionários. O religioso faz uma alerta urgente às autoridades de Mantena, questionando se providências eficazes serão tomadas antes que uma tragédia como uma morte ocorra no local. Com notícia de Mantena, Gilmar Francisco para o Grupo Falcino de Comunicação.
1: Muito obrigado aos nossos repórteres Gilmar Francisco e Amanda Antunes. 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
1: Uma ótima manhã para você de segunda-feira, 6 de julho de 2026, Jornal da Manhã. Na minha apresentação, jornalista Matheus Rocha, um jovem de 23 anos que não teve o nome divulgado, foi assassinado com tiros na cabeça ontem, domingo, no bairro Aeroporto 2, em Nova Venécia. Segundo a Polícia Militar, testemunhas relataram ter ouvido diversos disparos de arma de fogo e que havia um jovem caído no chão, apresentando sangramento. Os PMs encontraram a vítima escorada em uma árvore, aparentemente com ferimento provocado por disparo de arma de fogo na região superior do crânio, sem apresentar qualquer reação. O SAMU foi acionado e, durante a avaliação médica, foi constatada a morte da vítima ainda no local. A perícia também foi chamada. A polícia científica informou que o corpo foi encaminhado para o SML em Colatina para ser necropsiado e depois liberado para os familiares. A Polícia Civil informou que o caso segue sob investigação da Delegacia Especializada de Homicídios e Proteção à Pessoa, DHPP, de Nova Venécia. Até o momento, nenhum suspeito foi detido e detalhes da investigação não serão divulgados no momento. Realmente um final de semana de horror e de terror no noroeste do Espírito Santo. Essas foram as nossas informações para esta manhã de segunda-feira e todas elas estão disponíveis no @clubefm103, nosso Instagram, é o maior portal de notícias e entretenimento de toda a região. Jornal da Manhã volta para você amanhã, terça-feira, nesse mesmo horário, para o Grupo Faustino de Comunicação, Rede Clube, Rede Barra Gospel e Rádio 13 de Junho. Eu volto daqui a pouco ao vivo, a partir de 8 horas da manhã, comandando o Alô Clube, de 8 às 10 e de 10 ao meio-dia, o Clube do Fã na Rede Clube 103.9 e 93.7. Estarei também ao vivo a partir de 1 hora da tarde na Rádio 13 de Junho, comandando o Show da 13, de 1 às 4 horas da tarde. Também aguardo todos na audiência. Desejo a você, meu amigo, minha amiga, uma ótima segunda-feira, uma ótima semana abençoada por Deus. Um forte abraço a todos e até lá.

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0: 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Bom dia, compadre, bom dia, comadre, bom dia, meus guerreiros, bom dia, minhas guerreiras, bom dia, meu povo lindo e abençoado. Ótima segunda-feira pra gente, ótima semana. Bom dia, portanto, com alegria. Bom dia com gratidão. Bom dia com muito amor. Bom dia com muita fé. Com muita coragem, pessoal, pra vencer essa semana, vencer essa segunda-feira, hein? Ai, ai, ai. Bom dia com confiança. Bom dia com gentileza. Bom dia pra todo mundo ligado aqui na Globo, hein? O Brasil foi eliminado ontem da Copa do Mundo, todo mundo já sabe, né? Mas bora pra cima, nada de tristeza, vamos levantar a cabeça e cada um correr atrás do seu, né? É isso aí. Bora aí vencer mais um dia, vencer mais uma semana, recuperar o prejuízo. 6h48 na Clube. Bom dia, bom dia, bom dia.
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0: Eu trago agora os participantes do nosso Big Brother musical de hoje, hein? Aumenta aí. Como sempre, atendendo os primeiros pedidos, tá bom, pessoal?

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2: Bom dia! Eu atendo meu amigo alemão, o alemão do Clara. O Zezé de Camargo Luciano, rédeas do Poçante. Bom dia, 79, tá na clube, tá bom demais!

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1: Oi, bom dia, bom dia, bom dia. Tudo bem, pessoal? Tudo tranquilo, tudo normal pra aí? E o Inhame, como é que tá, hein? Tá bom, tá junto? 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

0: 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Alô, Alessio, bom dia, patrão. 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Quem tá comigo aqui no nosso Bom Dia Cuba, deixa o povo falar com nós. Quem tá comigo, deixa o povo fala e nós namora. Oi! Oi! Quem tá aqui? Bom dia, bom dia, bom dia, bom dia, hein? 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
1: Bom dia, meu amigo Adilson Batista.
0: Ô, Pedrinho, tá bom?
1: Deu uma chuva na asa aí, o Christian Ralph.
0: Foi embora mesmo,
1: hein? Quero oferecer essa...
0: Classificou, né?
1: Próxima música aí pra todos que tá ligadinho no seu programa. A vida continua.
0: É verdade.
1: Vamos trabalhar, pô.
0: Vamos trabalhar. Levanta a cabeça, sacudir a poeira.
1: Quero participar desse sorteio do Poço F1. Um abraço, bom dia, boa semana. Bora?
0: Bora, Pedrinho. Bom dia, meu amigo Pedro Fiorotti. Um abraço a você, campeão. Deus te abençoe. Bom dia pra você que tá ouvindo no carro, no caminhão, na carreta. Muito obrigado pela carona. Boa viagem, vai com Deus, hein? Meus amigos operadores de máquina, sempre ligado com a gente, né? Meus amigos taxistas, sempre ligado na clube. Oi!
2: Bom dia, meu.

0: Moçambique, Adilson Batista, bom dia pra todos. Passando aqui, Adilson.
1: João Batista.
0: Pedir uma música aí do Amado Batista. Passa pra nós aí, oferecer pra todos meus irmãos. Tá aí da Barra do Campo, Davi Luciene, Corre do Itá. Tá bom? Todo mundo que estiver ouvindo, todos meus amigos que tem aí também. A minha prima Marta aí também, oferecer pra todos. Tá bom?
1: Beleza!
0: Tchau, tchau.
1: Valeu, esse é meu grande amigo João Batista, diretamente de Cariacica. Alô, João Batista! Abraço pra você, toda a família, hein? Minha amiga Marlina Velociene, meu amigo PC da Barra do Rio do Campo, meu amigo Marinho, alô, meu povo aí do Rio do Campo, também ligado com a gente, né? Alô, Zepão, bom dia da minha amiga Lourdes, né? Dona Cecília, Solilon, a Sheila, também tô ligado, tá com a gente. Opa!
2: Adilson Batista, que é a Dalva Leite de Mantena.
1: Ei, Dalva!
2: Põe o Cristi Ralf pra cantar pra nós e...
1: E cantou, hein? E vai estar no batidão. Abraço, Dalva! Alô, meu povo de Mantena, aquele abraço, hein? Oi!
3: Bom dia, clube com Adilson Batista, aqui é o Russo da Barra do Ariranha. Eu queria vir uma música com Carlos Alexandre, Cartão Postal. Oferecer pra todos os amigos e as amigas do Russo que estão de ressaca pelo Brasil ter perdido Adilson Batista, o fenômeno da rádio.
1: Ei, meu amigo Russo, bom dia pra você, campeão. Tamo junto, Russo. Um abraço abençoado. Deus abençoe você, sua família, o seu dia, a sua semana. Tá bom, Russo? Isso mesmo. Tem muita gente de ressaca, né? Afinal de contas, o Brasil jogou ontem, foi eliminado, mas a galera tava fazendo a festa, tava confiante. Infelizmente, eu acho que faltou um pouquinho de garra pra nossa seleção, né? Faltou correr um pouco mais, acreditar mais, né? Fazer aquilo que fez o Cabo Verde, né? Colocou a alma em campo. E eu, nesse jogo, especialmente de ontem, eu ainda comentei, né? O Brasil tá andando em campo. Em algumas ocasiões, andando em campo. Faltou raça. Se jogasse com um pouco mais de vontade, a gente teria avançado, com certeza. 7h24 aqui na Clube, tá todo mundo ligado de ponta a ponta, gente. Só da Clube. Opa!
4: Bom dia, Adilson.
1: Bom dia.
4: Ferreira Braz.
1: Oi, Nadir. Paulista. Tudo bem, minha querida?
4: Comprido aqui. Eu quero concorrer a gasolina do posto F1.
1: Aham.
4: Saída para Mantena. Ou a cerveja. Tá bom?
1: Tá bom, Nadir.
4: Fica com Deus.
1: Com Deus, Deus também, Deus. Simpática. Obrigado, Nadir.
4: Seu programa todos os dias.
1: Você vai pro céu, você vai pro céu, Nadir. Bom dia, minha querida. Alô, João, Manuel. Bom dia pra vocês aí, comadre Ivanildo, tá ligadinha comigo lá no Corro da Penha. Meu amigo Ederson. Alô, Ederson. Um abraço, irmão. Hoje é aniversário do Ederson, não é, Ederson? Parabéns a você, campeão. Deus te abençoe, viu? Muita saúde pra você. Muitos anos de vida, muita luz, muita paz, muita sorte. Tá bom, irmão? Meu amigo Ederson, tá trocando de idade hoje. Parabéns, garoto. Pai do céu, derrama chuvas de bênção em sua vida. Hoje e sempre, valeu! 7h25 na Clube, quem tá aqui? Opa!
5: Bom dia, meu amigo Adilson Batista. Uma ótima semana pra você e pra todos os ouvintes. Coloca meu nome aí no sorteio. Quero participar da promoção. Tá na Clube, tá bom demais.
1: Tá bom demais, Maria. Obrigado, minha querida. Maria Domingos, ligadinha no programa. Alô, Gilcimar Cunha, lá no Rio Preto, tá ligado no programa. Bom dia, Gilcimar. Alô, meu povo do Rio Preto, bom dia a todos do Rio Preto, curtindo o nosso programa.
6: Adilson Batista, tudo bem com você?
1: Tudo bem.
6: Gostaria de participar do sorteio no posto F1. Tudo de bom. Brasil perdeu, bola pra frente, né?
1: Bola pra frente.
6: Podemos parar.
1: Verdade.
6: Tudo de bom, um abraço.
1: Cabeça erguida. Valeu, minha querida. Um abraço a Roseli, lá em Nova Belém, ligadinha aqui no nosso programa. Bora de música, tá chegando o Amado Batista. Uma das que pro Romerim, tá ligado comigo? Alô, Romerim. Ele gosta muito dessa moda. Larga tudo e vem correndo. Aumenta aí o volume, dá um sorriso pra nós e fala assim, ó. Ô, trem gostoso!
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0: E eu volto já, hein? O Roberto tá ligado, Roberto Coveiro. Bom dia, Roberto.
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0: Com alegria, bom dia com gratidão, bom dia com muita fé, com muita coragem, bom dia com gentileza, pessoal. Bom, eu tô indo embora, hein? A clube não para, o Matheusão tá chegando pra te fazer companhia a partir de agora. Bom dia, Matheus!
1: Bom dia, meu amigo Adilson Batista, bom dia, ouvintes da clube, estamos chegando aí, todo mundo com aquele jeito, né?
0: Todo mundo com aquela,
1: cabeça,
0: né?
1: Cabeça doendo, né?
0: Exatamente.
1: Que tristeza, meu Deus.
0: Com aquela sensação de que a gente poderia ter passado, né?
1: Poderia.
0: Mas faz parte.
1: Vamos continuar.
0: Vamos, né? Levantar a cabeça, né? Seguir em frente.
1: Esperar daqui 4 anos, né?
0: 4 anos. Pois é, 4 anos. O Brasil vai estar com uma geração mais estruturada, mais experiente, né?
1: Isso.
0: É verdade? Bora. Nós temos grandes talentos, grandes valores aí. É só, acima de tudo, colocar vontade. Porque eu acho que faltou ontem, né, Matheusão?
1: Isso aí. O brasileiro não desiste nunca, né, Adilson? Perdemos, mas...
0: Vamos falando fora do ar aqui, né, Matheus? Eu acho que o diferencial foi aquele pênalti perdido, né?
1: O Vini, artilheiro do time, 4 gols na Copa, o batedor de pênalti do Real Madrid, e não quis bater o pênalti, colocou um cara que tinha batido, Bruno, 3 pênaltis na vida, aí é difícil, né?
0: É, segundo ele, foi o gosto do treinador,
1: né? É complicado. Colocava o Neymar só pra bater o pênalti lá e pronto.
0: Se o Brasil faz o gol...
1: Fazia mais depois.
0: Abre ali o placar. Né? Então ali foi, perdeu o pênalti, perdeu o jogo. Perdeu o pênalti, perdeu o jogo ali.
1: Felizmente, mas tá bom.
0: Vambora. Olha quem ganhou aqui hoje o 5 litros de gasolina do Poço F1 na saída pra Mantena foi a Clemilda Ota. Atenção, Clemilda Ota é lá de Vila Palmares, né? Tem até 8 dias pra passar no poço e retirar, tá bom, Clemilda? 7h50, tô indo embora, com todo mundo com Deus, daqui a pouquinho a gente se encontra no Cariocas, tá bom? Bora almoçar comigo no Cariocas. Valeu, gente! Tchau, obrigado, eu amo vocês, hein?
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0: Bom dia, meu Brasilzão lindo, bom dia, meu povo amado e querido. Tô chegando, 8:03. Manhã gostosa, maravilhosa de segunda-feira, 6 de julho de 2026. Vai começar mais uma edição especial do nosso Alô Clube em 103.9 FM. Alô Barra de São Francisco, todo Norte, Noroeste e Capixaba em 93.7 FM. Mantena, Minas Gerais e o Leste Mineiro. Brasil e o mundo de audiência, nosso site, nosso aplicativo. Avisa aí que o MR chegou, hein? Matheus Rocha, de peito aberto e bem com a vida. Te faço companhia até o meio-dia. Vem!
1: Agora!

0: Excelente manhã para você na sua casa, acompanhando a nossa programação. Obrigado pela companhia e por deixar a Clube entrar aí na sua residência. Minhas amigas guerreiras lindas, maravilhosas, minhas companheiras de todas as manhãs, minhas amigas donas de casa, um beijo no coração para você, começando aí mais um dia de trabalho, mais uma semana de trabalho. Deus abençoe, seja uma semana maravilhosa. Você que tá aí no seu carro, tá no ônibus, no caminhão, obrigado pela carona. A você de todos os bairros, córregos, distritos, vilarejos, condomínios, fazendas, zona rural, você no campo, na roça, galera da Panha de Café, vamos juntos, hein? Até o meio-dia, com o seu alô, com o seu recado, a sua participação comigo no 279-9524-7575, valendo aquela marmitex gostosa do Pepitos Petiscaria Restaurante, valendo R$100 em vale compras também do Mercadão. Sorteio na sexta-feira, vem participar comigo, tá bom? Liberado pra você pedir a sua música também, mandar aquele alô, aquele abraço pra qualquer lugar do mundo, todo mundo sintonizado com a gente. Obrigado aí a galera que já baixou o nosso aplicativo, você que tá no nosso site, clubefm103.com.br. Vamos juntos, hein? Gerar muita música boa, informação e alegria. Bom dia, bom dia. Que a paz do Senhor esteja sobre a sua vida, sobre a sua casa e sobre toda a sua família. Começa agora mais uma edição especial do nosso programa Alô Clube, para levar até você muita música boa, informação, alegria e uma palavra de fé para renovar as suas forças nesse início de semana. Hoje, segunda-feira, para muitos, é apenas o começo de uma rotina de trabalho e compromissos. Mas, para quem confia em Deus, é muito mais do que isso. É um novo recomeço. É mais uma oportunidade de levantar a cabeça, renovar os sonhos e seguir em frente com a certeza de que Deus continua escrevendo uma linda história. Talvez a semana passada tenha deixado marcas. Talvez você tenha enfrentado lutas que ninguém conhece. Talvez existam orações que ainda parecem sem respostas. Mas Deus está dizendo ao seu coração nesta manhã: não tenha medo, eu estou caminhando com você. Nenhuma luta é eterna. Nenhuma noite dura para sempre. Depois da tempestade, Deus faz nascer um novo amanhecer. Por isso, não permita que o desânimo ocupe espaço no seu coração. Levante-se com fé. Trabalhe com dedicação, ame sem medida, perdoe sempre que for preciso e nunca deixe de acreditar que Deus pode transformar qualquer situação. Que essa segunda-feira seja o começo de uma semana de paz, de saúde, de boas notícias, de portas abertas e de grandes milagres. Que Deus fortaleça as suas mãos para o trabalho, ilumine os seus caminhos e derrame sabedoria sobre cada decisão que você tomar e precisar tomar. Agora, vamos falar com Deus? Senhor, meu Deus e meu Pai, obrigado por mais uma segunda-feira. Obrigado porque o Senhor nos concedeu o privilégio de acordar, respirar e começar mais uma semana. Pai, entregamos diante de Ti todos os nossos sonhos, nossos planos e também as nossas preocupações. Vai à nossa frente em cada passo que dermos. Abre as portas que precisam ser abertas. Fecha aquelas que não vêm de Ti. Conduza-nos pelo caminho de paz, da honestidade e da sabedoria. Abençoa, Pai, cada ouvinte da Clube FM. Visita aquele que está enfermo e derrama a Tua cura. Fortalece quem acordou desanimado, consola quem está chorando, renova a esperança de quem pensa que não vai conseguir continuar, acalma o coração de quem vive angustiado, leva provisão para os lares que enfrentam dificuldades, abençoa os trabalhadores, protege aqueles que estão nas estradas, guarda as nossas crianças nas escolas e cobre cada família com Teu amor. Senhor, que essa semana seja marcada por testemunhas de vitória. Que aquilo que parecia impossível comece a acontecer e os sonhos adormecidos despertem novamente. Que a paz reine em nossos lares. Que nunca nos falte saúde, fé e coragem e esperança. E que quando esta semana chegar ao fim, possamos olhar para trás e reconhecer que a Tua mão esteve conosco em todos os momentos. Nós confiamos em Ti e descansamos na certeza de que o Senhor nunca abandona os Seus filhos, em nome de Jesus. Amém, meu amigo, minha amiga. Declara aberto o nosso Alô Clube. Que Deus abençoe profundamente a sua segunda-feira e faça dessa nova semana um tempo de recomeço, de conquista, de proteção, saúde, paz e de muitas vitórias. Nunca desista. porque Deus já está preparando o melhor para sua vida. 8:08, a primeira de hoje, Ayali e Júlio César, participação do Panda, Sofrendo no Escuro. Bom dia!
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0: birra.
1: Tá na Clube Tamo Demais, a rádio que toca muito mais música pra você, Texana 37, tá aí o som do Bruno e Barreto, que você conhece, hein? Alemão do Forró, Marcas de Amor, Simone Mendes, Direitos Iguais, Renato e Cristiano, Cadeira Cativa, e a primeira de hoje, a Yali e Júlio César com Panda, Sofrendo no Escuro. Ótima manhã pra todo mundo sintonizado aqui no nosso Alô Clube, oferecimento especial pra você, da Casa do Cloro Supermercados, em Vila Pavão e em Barra de São Francisco. 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Tá chegando o nosso primeiro clássico e o primeiro clássico da segunda é sempre com o rei Roberto Carlos.
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1: Hoje o rei canta Mulher de 40. Tem um monte me ouvindo nesse momento, né? As mulheres de 40. Aquele abraço, hein? Bom dia!

0: 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A rádio que toca é muito mais música pra você, Felipe Rodrigo. Ignora! Que sequência! 15 minutos faltando para as 9 horas da manhã, segunda-feira maravilhosa. Tem informação chegando, as primeiras informações pra você.
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0: Você acessa o nosso Instagram, arroba Clube FM 103, é o maior portal de notícias e entretenimento de toda a região, começando aqui com tempo e temperatura neste momento, 21 graus em Barra de São Francisco, a máxima prevista para hoje será de 27 graus, a mínima de 21 graus, de acordo com o site Clima Tempo. Previsão de chuva de apenas 10%. Umidade relativa do ar neste momento é de 81%. Ventos a 3 quilômetros por hora. Acessando aqui o nosso Instagram, nossa equipe fez a cobertura ontem, mais uma vez, aí do jogo da seleção brasileira. Tem muitas fotos lá, vídeos, mesmo com a derrota, né? Tem toda a cobertura para você no nosso Instagram. A galera que compareceu e torceu muito pelo Brasil, infelizmente não conseguimos a classificação, mas a festa foi bonita, foi bacana no centro e na Praça de Barra de São Francisco, também no centro, na Praça da Vila Nova em Mantena. Ontem ficou marcado também por tragédia em Barra de São Francisco. Duas pessoas foram baleadas no centro da cidade, em frente ao bar Altas Horas. Segundo as primeiras informações apuradas pela reportagem, as vítimas foram atingidas por disparos de arma de fogo em circunstâncias que ainda estão sendo esclarecidas pelas autoridades. Uma das vítimas não resistiu aos ferimentos e veio a óbito ainda no local. A segunda vítima foi socorrida por uma ambulância e encaminhada para o atendimento médico. Até o momento não foram divulgadas informações oficiais sobre o estado de saúde da pessoa ferida. Equipes das forças de segurança seguem acompanhando o caso e novas informações poderão ser divulgadas a qualquer momento. De acordo com fontes, as pessoas que cometeram o crime foram presas ainda ontem pela nossa querida Polícia Militar de Barra de São Francisco. Ontem também tivemos mais um acidente, né? Um acidente gravíssimo. Cenas fortes estão lá no nosso Instagram. Um grave acidente de trânsito registrado na noite de ontem, em frente ali a próximo ao Banco do Brasil, né? Em frente a Cipolat, mais precisamente em frente a Cipolat, para quem tá indo, né? Do bairro Irmão Fernandes pro centro, né? Seguindo para o centro. Segundo as primeiras informações, a colisão aconteceu por volta das 19h35 na Avenida Jones dos Santos Neves. Envolveu uma motocicleta e um carro de passeio. A batida realmente foi muito violenta. Até o momento não há informações oficiais sobre o estado de saúde do motociclista envolvido no acidente. A equipe de reportagem acompanha o caso e a matéria também pode ser atualizada e mais informações podem ser divulgadas pelas autoridades a qualquer momento. E também as circunstâncias aí dessa ocorrência. Arroba Clube FM 103 é o maior portal de notícias e entretenimento de toda a região. Giro de notícias aqui com os nossos repórteres para você sintonizado na sua casa, no trabalho, no carro. Deixa eu começar aqui com a Amanda Antunes. Oi, Amanda, bom dia.
2: Está internada no Hospital João 23 em Belo Horizonte, sem previsão de alta. Daiane Rodrigues do Carmo, de 39 anos, ex-mulher do goleiro Bruno Fernandes. Daiane está entubada e tem estado de saúde delicado. Ela foi levada para a unidade hospitalar após ficar 3 dias desaparecida. Como divulgar

0: Itatiaia, o atual companheiro de Daiane procurou a delegacia da Polícia Civil para informar que a mulher havia saído de casa na quinta-feira, dizendo que iria à casa da mãe. Daiane deixou os filhos sob os cuidados da avó materna, mas não retornou para casa e nem manteve contato com familiares. A delegacia de desaparecidos entrou no caso e as investigações indicaram se tratar de um desaparecimento voluntário. Segundo fontes da Itatiaia, Daiane teria viajado na quinta-feira para Aparecida, no interior de São Paulo, sem que os familiares soubessem, voltando no sábado. De acordo com os familiares, Daiane deixou diversas cartas se despedindo e informando que estaria sendo ameaçada de morte por agiotas colombianos. Em uma das cartas que a Itatiaia teve acesso, Daiane pede socorro e faz um apelo em relação à guarda dos filhos. Em nota, a Polícia Civil informa que Daiane foi socorrida pelo SAMU e encaminhada para o atendimento médico. A Polícia Civil investiga as circunstâncias do caso. Para a rede Itasat, repórter Amanda Antunes.
1: Muito obrigado, Amanda Antunes. Repórter Gilmar Francisco. Alô, Gilmar, bom dia.
2: Muito bom dia, ouvintes do Grupo Faustino de Comunicação. Notícia de Mantena. Insegurança na Praça da Matriz. Padre Mateus anuncia medidas radicais na paróquia de Santo Antônio. A Praça da Matriz, importante cartão postal de Mantena, tem sido palco de cenas de insegurança que afetam a liberdade dos moradores. O problema, que já havia sido denunciado anteriormente pelo site Mantena, envolve a aglutinação constante de pessoas consumindo bebida alcoólica, o que tem intimidado e desrespeitado quem frequenta o local. Em depoimento preocupante, o padre Mateus, da paróquia de Santo Antônio, relatou que os paroquianos estão enfrentando uma verdadeira crise na porta da igreja. Segundo o pároco, indivíduos que frequentam a praça têm entrado na igreja, onde já chegaram a rasgar papéis com informações sobre o dízimo. Além disso, o padre denunciou que a caixa de ofertas tem sido alvo de furtos e que funcionários da paróquia têm sido ameaçados com o uso de facas pelos frequentadores da praça. Diante da gravidade da situação, o padre Mateus anunciou medidas radicais de segurança, como o fechamento mais cedo da igreja e a restrição de horários e acessos a partir da próxima semana, visando garantir a integridade física dos fiéis e dos funcionários. O religioso faz uma alerta urgente às autoridades de Mantena, questionando se providências eficazes serão tomadas antes que uma tragédia como uma morte ocorra no local. Com notícia de Mantena, Gilmar Francisco para o Grupo Faustino de Comunicação.
1: Que absurdo isso, hein? Meu Deus do céu, a igreja tem que fechar mais cedo por causa de bardeneiros, pessoas usuárias de droga. Não é possível que a nossa querida gloriosa Polícia Militar de Mantena não vai fazer nada, né? Em relação a isso, já denunciaram antes, não fizeram nada ainda, denunciaram agora de novo o padre lá, o meu xará, a Polícia Militar de Mantena. Tenho certeza, né, que eles vão resolver esse problema, vão sanar esse problema aqui. A gente vai continuar acompanhando de perto essa notícia. Não é possível que a igreja tenha que fechar mais cedo por causa de bardeneiros, né? De usuários de drogas entrando na igreja, atrapalhando lá a missa. Não, não é possível. Polícia Militar de Mantena, meu Deus do céu, hein? Vamos dar um jeito aí, vamos resolver esse problema aí. Não é possível que a igreja daqui a pouco vai ter que fechar e não vai ter missa mais porque não tem condição e não tem segurança. Vamos esperar acontecer algo aí pior. Não é possível, né? Polícia Militar de Mantena, tenho certeza aí que o comando aí da Polícia Independente de Mantena vão resolver esse problema. Vamos dar uma resposta, vamos dar uma resposta aqui. E a gente vai estar falando aqui na nossa programação, no jornal também da manhã, na Rede Clube FM, no Grupo Faustino de Comunicação. Tenho certeza aí, vou falar aqui com a nossa reportagem, nosso repórter Rodrigo Alves vai atrás disso também para apurar junto aí com as autoridades de Mantena. E quero solução para isso. Não é possível. Isso não pode acontecer de forma alguma, né? Pessoas, esses vagabundos aí atrapalhando o culto e a missa, né? Um ato religioso na porta da igreja, né? Isso é inadmissível. As autoridades de Mantena, eu tenho certeza que vão dar uma resposta à altura e a gente vai estar falando aqui. Se não der, a gente vai continuar cobrando aí da Polícia Militar de Mantena. Mais aqui dos nossos repórteres, Yuri Cavalieri. Bom dia, Yuri.
3: Hércules da Costa Siqueira, conhecido como Golias ou Peruca, está foragido após a Justiça Paulista decretar sua prisão temporária nesta sexta-feira. Segundo a polícia, ele é suspeito de atirar na cabeça do militar da rota, Ronixon Pimentel dos Santos. Segundo a polícia, ele pode estar tentando deixar o estado de São Paulo ou até mesmo o Brasil. Uma câmera de segurança monitorada encontrada pelos investigadores mostram um homem de máscara e boné escuro, que seria Hércules, ao lado da esposa e das crianças, a caminho da Baixada Santista. De São Paulo, repórter Yuri Cavalieri.
1: Muito obrigado, Yuri Cavalieri. 8:55. Aquela dica especial de saúde com a nossa repórter Clarissa Guimarães. Oi, Clarissa, bom dia.
4: Olá, gente. Hoje nós vamos falar sobre os benefícios do ovo. Atualmente, o ovo é um dos alimentos mais completos e vem se destacando pelas vantagens à saúde. Um dos trabalhos mais recentes mostra que o ovo está por trás de impactos positivos na memória, especialmente entre as mulheres. Uma vitamina do complexo B, chamada colina, está entre as principais. Presente na gema, ela é essencial para a síntese de um neurotransmissor que, entre outras funções, está envolvido na regulação da aprendizagem e da memória. Há ainda outras vitaminas que têm ação antioxidante. De acordo com os médicos, essas substâncias atuam na proteção contra o estresse oxidativo e a inflamação no cérebro. Seriam, portanto, guardiãs dos neurônios e demais estruturas cerebrais. A clara do ovo é uma verdadeira sopa de aminoácidos, pedacinhos de proteína fabricados pela natureza com a função de proteger o embrião em desenvolvimento dentro do ovo. No nosso organismo, o nutriente atua na constituição de tecidos e órgãos, contribuindo assim para a integridade de unhas, cabelos e pele. Também é indispensável na construção e reparação muscular. Mas, já sabe, nada de exagerar, pois há risco para a saúde, já que o nosso organismo tem um limite de absorção de proteínas. Em Belo Horizonte, para a rede Itasati, repórter Clarissa Guimarães.
1: Muito obrigado, Clarissa. Essas e muitas outras informações disponíveis no @clubefm103, nosso Instagram, o maior portal de notícias e entretenimento de toda a região. Dentro de uma hora, eu volto com mais informações. Depois do break, eu volto trazendo muito mais música. O seu alô, o seu recado, a sua participação, valendo para você aquela marmitex gostosa do Pepitos Petiscaria e Restaurante, valendo R$100 também em vale compra do Mercadão. Não saia daí.
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para você, 9:09. Ótima manhã, segunda-feira, 6 de julho de 2026. MR por aqui, seu amigo Matheus Rocha. Continua te fazendo companhia até o meio-dia em 103.9, 93.7. É você de qualquer parte do Brasil e do mundo. Tem mais uma super sequência. Continue participando comigo. Já aqui eu vou gerar as primeiras participações. 27995247575. Chicote de luxo. O Feinho. Bom dia.

0: ótima manhã pra você. Tá aí o som da Rafaela Santos, Diego e Vitor Hugo. Ó, se eu quisesse! Bom demais ter você aqui comigo, participando também no 27995247575. Bom dia, meu querido MR, Deus abençoe. Bom dia, Lucilene Nico, todo mundo aí de Santo Onofre, Adriano também tá aqui comigo, Adriano Pereira. Um abraço, Adriano, a galera de Mantena sintonizada no nosso Alô Clube. Oi, bom dia!
1: Bom dia, meu amigo Adilson Batista, aquele abraço.
0: Esse aqui é pro Adilson, chegou agora, chegou atrasado. Oi, bom dia!
2: Oi, Matheus, bom dia. É, depois você toca a música do Gustavo Lima pra mim. Ah, tá proibido terminar. Obrigada, tá? Um abraço.
0: Obrigado você, Maria Campores, beijo no coração, obrigado pela audiência, Marizete, assentamento 16 de abril, bom dia pra você, Luciano Araújo, deixando aqui o bom dia também, valeu garoto, abraço, Cláudio de Mantena, bom dia MR, manda um abraço pra gente, valeu, abraço pra você, a todos aí de Mantena, tem mais aqui, cadê? Oi, bom dia.
3: Bom dia, Matheus Rocha, sou Clemil da Horta, de Vila Santo Antônio, estou na escuta do programa. Quero participar do sorteio aí.
0: Valeu, Clemil da Horta, bom dia pra você, tá participando, Elisângela do Rio do Campo, bom dia, meu amigo, bom dia, Elisângela, beijo no coração, minha amiga, obrigado aí pelo carinho e pela audiência de sempre, abraço aqui pro Francisco de Águia Branca, bom dia, Matheus, quero participar aí do sorteio, valeu, garoto, abraço a todo mundo de Águia Branca, Rosilene lá de Tabirinha, bom dia, Rosilene.
4: Ei, Matheus, bom dia, tudo bem?
0: Tudo jóia.
4: Rosilene, manda música pra mim, isso aqui te ouvindo, eu ofereço pra todos os ouvintes e pra vocês aí da rádio, e uma semana abençoada pra você, tá bom? Bom, Matheus, fica com Deus, abraço,
0: beijo. Abraço, beijão, lindona, obrigado pelo carinho a todo mundo de Itabirinha, na sintonia do nosso Alô Clube, abraço também aqui pra Patrícia, tá ligada com a gente, mandando um alô especial pra todo mundo de Nova Venécia e também

0: abraço também aqui pra Patrícia, tá ligada com a gente, mandando um alô especial pra todo mundo de Nova Venécia e também quer participar aqui do sorteio, tá participando, tá bom, Patrícia? Beijo no coração a todos de Nova Venécia na sintonia. Oi, bom dia!
1: Bom dia, Matheus. Quero participar do sorteio, a Creuza aqui de Mantena.
0: Valeu, Creuza de Mantena, em Mantena, só da Clube FM, beijão no coração. Já já tem mais alô, mais participações, 9:18, ótima manhã.
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1: É a nova deles, maravilhosos, ícones do sertanejo, Chitão e Chororó, Seu Amor é Minha Estrada. 9:28, vamos pro break, hein? Já já eu volto com a última sequência do Alô Clube. Não saia daí.

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0: nosso Alô Clube nesta manhã linda, maravilhosa de segunda-feira. Danilo e Davi, a nova deles aí, Eu Não Sou Terapia. 7 minutos faltando para as 10 da manhã. Alô Clube volta para você amanhã, 8 horas da manhã, aqui na número 1 do seu rádio. 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Tá chegando mais notícia.
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0: 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Falando ainda aqui, ó, sobre os atentados de ontem, né? Um assassinato e o outro homem que está internado, o adolescente de 15 anos, um criminoso de 15 anos, foi apreendido ontem mesmo, na noite de ontem, domingo, suspeito de envolvimento no homicídio registrado no estabelecimento comercial no centro de Barra de São Francisco. De acordo com informações do 11º BPM, policiais foram acionados pelo Copom para atender a ocorrência de disparo de arma de fogo. No local, as equipes da Força Tática e da Rádio Patrulha constataram o óbito de um homem. Uma segunda vítima, também adolescente, foi socorrido pelo Corpo de Bombeiros Militar e encaminhado ao Hospital Dr. Alceu Melgaço, onde recebeu atendimento médico. Após o crime, os policiais iniciaram diligências e identificaram a direção tomada pelo suspeito durante a fuga. Com o cerco policial e buscas em uma área de mata nas proximidades da subestação da Teleste, o adolescente foi localizado e apreendido poucos minutos depois. Segundo a polícia, durante a abordagem, ele confessou a autoria dos disparos e indicou o local onde havia escondido a arma utilizada no crime. Um revólver calibre 38 foi encontrado municiado, com 5 munições deflagradas e uma intacta. O adolescente foi encaminhado

0: do crime. Um revólver calibre 38 foi encontrado municiado, com 5 munições deflagradas e uma intacta. O adolescente foi encaminhado à 14ª Delegacia Regional de Polícia Civil para as providências cabíveis. A ocorrência contou com apoio do Rádio Patrulha, do primeira Companhia e da Polícia Científica, responsável pelos trabalhos periciais. Ao presenciar qualquer situação suspeita, ligue 190 ou denuncie pelo 181. Parabéns aí à nossa gloriosa Polícia Militar de Barra de São Francisco, a Polícia Capixaba. Olha, minutos depois já foram atrás e prenderam aí o suspeito dos tiros que matou uma pessoa e deixou outra ferida. Parabéns aos policiais do 14º BPM de Barra de São Francisco. 9:58. Giro de notícias com os nossos repórteres, Giovana Minahini. Bom dia, Giovana.
1: A Receita Federal divulgou novos painéis estatísticos com dados abertos do Imposto de Renda Pessoa Física 2026, inclusive revelando o perfil dos contribuintes. O patrimônio médio dos brasileiros ficou em R$ 409 mil, enquanto 15 profissões possuem uma média patrimonial superior a R$ 1 milhão. A maior média foi dos titulares de cartório, com R$ 3,3 milhões no ano passado. Já os membros do Judiciário e Ministério Público aparecem empatados em segundo lugar com R$ 2,9 milhões, seguidos pelos diplomatas com R$ 2,5 milhões e dos atletas com R$ 1,7 milhões. Vale aqui destacar que o levantamento da Receita não contempla os trabalhadores isentos da obrigatoriedade de declarar o Imposto de Renda de 2026. Para a rede Itaçati, Giovana Minahini.
0: Muito obrigado, Giovana Minahini. Deixa eu só corrigir o que eu falei aqui, né? É o 14º, não, é o 11º Batalhão, né? 11º BPM aqui de Barra de São Francisco, a 14ª Delegacia, né? Parabéns também aos nossos policiais civis, os delegados que estão fazendo um excelente trabalho em nossa Barra de São Francisco e nas cidades aqui que são cobertas pelo 11º Batalhão, né? Barra de São Francisco, Água Doce do Norte, Ecoporanga, Águia Branca e Mantenópolis. Incansáveis policiais militares, policiais civis, policiais penais, polícia científica. Parabéns aí a vocês pelo trabalho e a dedicação para nossa região. 9:59. Repórter João Felipe Loli. Bom dia, João.
2: As tradicionais férias de julho já representam um movimento elevado na busca por passeios. Segundo a Regional Minas Gerais da Associação Brasileira de Agências de Viagens, a procura é 15% maior este ano do que no mesmo período de 2025. Presidente da ABAVE, Alexandre Brandão, aponta os principais destinos procurados pelos mineiros dentro do Brasil.
3: Com o início das férias de julho, a gente notou aí um crescimento na faixa de 15% nas vendas dos pacotes para esse ano em relação ao ano passado. Os destinos nacionais mais procurados esse ano coincidem um pouco com os mesmos do ano passado. A cidade de Fortaleza, no Ceará, os Lençóis Maranhenses, tá? A gente nota também um crescimento para os pacotes aqui para o sul do Brasil, a região de Gramado, Canela, turismo de inverno, né? E também destinos como Caldas Novas, como Olímpia, no interior de São Paulo, também foram bastante procurados.
2: Aqui em Minas Gerais, destaque para o turismo de inverno, as cidades históricas e as festas de rodeio.
3: Aqui em Minas Gerais, o turismo de inverno, mais uma vez, é muito crescido. Com as opções de Monte Verde, Delfim Moreira, Tiradentes, Ouro Preto, que tem os tradicionais festivais de inverno também, né? E as tradicionais festas de peão pelo interior também, que movimentam bastante o turismo nesse período.
2: Nos destinos internacionais, o destaque é para as cidades que têm voos diretos do aeroporto de Belo Horizonte em Confins. E mesmo com a Copa do Mundo, não foi registrado aumento significativo na procura por voos para os Estados Unidos.
3: Agora nós estamos com voos diários para o Chile, né? Então esse destino é um destino de inverno muito procurado. Temos um voo da Argentina também, que tem o seu movimento. Tem os voos para o Caribe. Temos o tradicional destino dos Estados Unidos.

0: nas férias de verão.
1: Dos estúdios da Rádio Itatiaia, em Belo Horizonte, para a rede Itasat, repórter João Felipe Loli.
2: Muito obrigado, João Felipe. Essas e muitas outras informações disponíveis no arroba Clube FM 103, é o maior portal de notícias e entretenimento de toda a região. Depois do break eu volto com o nosso Clube do Fã. Não saia daí.
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0: Bom dia, bom dia, bom dia, bom dia, meu Brasilzão lindo. Bom dia, meu povo amado e querido. No ar, o nosso Clube do Fã especial dessa segunda-feira, 6 de julho de 2026. Seu amigo MR por aqui, Matheus Rocha, continua te fazendo companhia até o meio-dia, de peito aberto, de bem com a vida. Na melhor e mais ouvida, nossa Rede Clube 103.9, 93.7. É você de qualquer parte do Brasil e do mundo. Vem comigo!
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0: Pra começar bem demais, o embaixador Gustavo Lima, nova dele, Bala Alojada. Bom dia.

0: de vida.
1: Ótima manhã para você sintonizado comigo aqui na número 1 em toda a região, 10 horas e 21, nosso quadro Palavra de Vida especial dessa segunda-feira, 6 de julho, 2026, comigo seu amigo MR, para você sintonizado em 103.9, 93.7, também no nosso site clubefm103.com.br, nosso aplicativo. Nossa mensagem também estará disponível no nosso Instagram, lá no feed, o arroba clubefm103. Você pode acompanhar depois, assistir também com mais calma na sua casa, compartilhar, comentar, fica à vontade, tá bom? É o nosso quadro feito com carinho para você, o nosso quadro Palavra de Vida. Sempre uma mensagem especial para você na sua casa, para você no trabalho, para você no carro, onde quer que você esteja sintonizado nesta manhã de segunda-feira. Amigos ouvintes da nossa rede Clube FM, hoje eu quero falar de uma lição que todos nós precisamos aprender ao longo da vida: saber perder e seguir em frente. Ninguém gosta de perder, isso é verdade, né? Perder dói, perder machuca, perder decepciona. Mas perder faz parte da caminhada de todo ser humano. Isso vale

todas as áreas da nossa vida. Às vezes perdemos uma oportunidade, às vezes perdemos um projeto que não deu certo, às vezes perdemos um relacionamento que terminou, às vezes trabalhamos muito por um objetivo e o resultado não é o que esperávamos. Ontem vimos a seleção brasileira ser eliminada da Copa do Mundo. Milhões de brasileiros ficaram tristes. Isso é normal. Mas o esporte nos ensina uma grande verdade. Nem sempre a vitória acontece na primeira tentativa. A derrota não apaga a história, não apaga o talento, não apaga o esforço. Ela apenas mostra que é preciso levantar, aprender e voltar ainda mais forte. E na nossa vida não é diferente. Se você perdeu hoje, não pense que perdeu para sempre. Uma porta pode se fechar. Se uma porta se fechou, Deus pode abrir outras ainda melhores. Se um sonho não aconteceu agora, continue se preparando. Porque quem desiste nunca vai descobrir até onde poderia chegar. Os maiores vencedores da história não foram aqueles que nunca caíram. Foram aqueles que tiveram coragem de se levantar todas as vezes. Não tenha vergonha de recomeçar. Não tenha medo de tentar de novo. Não permita que uma derrota escreva o último capítulo da sua história. Enquanto Deus lhe der vida, sempre haverá uma nova oportunidade. Sempre haverá um novo amanhecer. Sempre haverá uma nova chance para você fazer diferente. Só continue. Continue acreditando. Continue trabalhando. Continue lutando. Continue orando. Porque Deus não prometeu que nunca haveria batalhas, mas prometeu que estaria conosco em todas as elas. E quando Deus caminha ao nosso lado, nenhuma derrota é definitiva. E esta mensagem fortaleça o seu coração. Que você tenha coragem para seguir em frente. E que jamais permita que o desânimo seja maior que a sua fé. Vamos falar com Deus? Senhor meu Deus e meu Pai, hoje nós colocamos diante de Ti todas as nossas frustrações, decepções e derrotas. O Senhor conhece as batalhas que enfrentamos, conhece os sonhos que ainda não aconteceram, conhece as lágrimas que derramamos quando as coisas não saem como planejamos. Pai, ensina-nos a compreender que perder uma batalha não significa perder a guerra. Dá-nos humildade para aprender com os erros. Dá-nos coragem para levantar depois de cada queda. Dá-nos forças para continuar quando tudo parece difícil. Eu te peço, meu Pai, por cada ouvinte da Rede Clube FM, aquele que perdeu o emprego, aquele que viu um sonho ser adiado, aquele que enfrenta uma enfermidade, aquele que perdeu a pessoa amada, aquele que está desanimado e pensa em desistir, abraça essas vidas agora, Senhor. Renova a esperança, fortalece a fé, enche cada coração com a certeza de que o Senhor ainda tem planos de paz, de vitória e de um futuro cheio de esperança. Que ninguém desista dos sonhos que o Senhor colocou em seu coração. Que cada derrota se transforme em aprendizado. Que cada lágrima seja transformada em testemunho. E que no tempo certo possamos olhar para trás e perceber que até os momentos mais difíceis fizeram parte do propósito que o Senhor tinha para nós. Nós entregamos nossas vidas em Tuas mãos. Confiamos no Teu amor, na Tua fidelidade e na Tua
tua direção. E declaramos e continuaremos caminhando, porque sabemos que o Senhor estará conosco em cada passo. Em nome de Jesus. Amém, meu amigo? Amém, minha amiga? Receba aí essa palavra. É o nosso quadro Palavra de Vida Especial para a gente começar muito bem a nossa semana. 10:28, Juliana Souza. Ah, Jesus! Bom dia!

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7: Tô de volta. Vamos matar a saudade? Mais um clássico pra você. 10h42. César Menotti e Fabiano, Mato Grosso e Matias, frente a frente. Bom dia.

0: que saudade maravilhosa e gostosa de ouvir, né? Frente a frente, César Menotti e Fabiano, Mato Grosso e Matias. Beijo, beijo, beijo pra todo mundo sintonizado comigo. Minha amiga Nina Nantes. Ô, Nina, lá no Rio Preto, tá ligada comigo? Ô, Nina, ó. Beijo no coração, tá bom, Nina? A todos aí do Rio Preto, sintonizados com a gente. Tem mais alô, tem mais abraços aqui, ó. Deixa eu falar também de uma vaga de emprego, essa aqui é urgente, hein? Você que tá precisando trabalhar, homem, é pra homem, estoquista, vaga pra estoquista no Mercadão Infantil, hein? Entre em contato com a loja ou você pode mandar o WhatsApp também, o seu currículo pelo WhatsApp, né? 27 99 24 42 84 vaga para estoquista para trabalhar no Mercadão Infantil no centro de Barra de São Francisco. Você que tá precisando trabalhar, tem acima aí de 18 anos, tá? Entre em contato, passa lá, pode deixar lá também o currículo com a gerente lá, Jaqueline, a baixinha lá, bonita menina, gente. Deixa lá o seu currículo, tá bom? Você que tá precisando de trabalhar, uma nova oportunidade surgiu então aí para estoquista no Mercadão Infantil. Oi, bom dia!
1: Deus, bom dia. Eu quero participar do sorteio. Coloca meu nome aí na lista dos participantes, fazendo favor. E eu gostaria de ouvir a música do Amado Batista, Aceita Que A Saudade Tá Doendo. Ofereço a todos os ouvintes da Cupertino, a Clube FM, Alzenira da Silva Rangel, da Vila Luciene.
0: Obrigado, minha amiga Alzenira, beijo no coração. Lucilene Nico, também lá de Santo Novo, tá sintonizada com a gente. Beijo no coração, Lucilene. Oi, bom dia.
2: Bom dia, meu amigo Matheus. E a Elza, o seu filho, de Costa, Sarangeira, mandava pra gente com uma grande audiência. E eu gostaria de participar do sorteio do Manifesto do Pipo. Um bom dia pra você, fique com Deus.
0: Obrigado, Elza. Córrego das Laranjeiras, tá todo mundo sintonizado com a gente. Vera Lúcia, bom dia, minha amiga.
3: Bom dia, Matheus Rocha. Aqui é Vera Lúcia Lima de Ponte Alta. Quer participar do sorteio do Senhai da Megalá e da Marmitex do Pepito, tá bom? Toca pra mim qualquer música aí do Eduardo Costa, essa nova dele. Eu fiz todo mundo um programa somente pra você. Um abraço, fique com Deus.
0: Obrigado, Vera Lúcia, de Ponte Alta. Beijão no coração, minha amiga. Alô, ele apareceu. Ô, Silva!
4: Ô, Matheus Rocha. Bom dia, Matheus. E bom dia também pra esse caminhão de ouvido que você tem. Junto com a Clube. É o Silva aqui da Vila Luciene. Matheus, eu gostaria de ouvir uma música com o Felipe Falcão. Escolhe aí uma da sua preferência, que ele tem umas canções bonitas. Mas, Matheus, o nosso Brasil perdeu. Mas não é porque perdeu que eu vou reclamar, não. Poxa, o nosso Brasil não tem um técnico brasileiro para representar nosso país? Tem que arranjar um cara, um técnico estrangeiro? Fica aqui a minha reclamação. Dá um alô pro Silva, que eu também estou na Clube.
0: Valeu, Silva. Um abraço, meu irmão. Obrigado aí pela audiência. Ô, Luzia. Cadê a Luzia? Bom dia.
5: Oi, Matheus. Bom dia. Luzia do Corpo da Penha. Como é que foi o seu final de semana?
0: Bem,
5: o meu foi bom, graças a Deus.
0: Ah, que bom.
5: O seu também deve que foi bom, né? Bom início de semana pra você. Quero participar do sorteio, né? Dos R$100. Passa pra mim uma música do Maiorzy e Mariano, pra mim, a sua escolha. Eu vou esperar aqui, hein, pra você passar.
0: Passo.
5: Vou oferecer pra minha família e pra você e pros ouvintes.
0: Obrigado, Luzia. Beijo no coração. Vou passar a nova do Maiorzy e Mariano pra você, tá bom? Qual que é a nova do Maiorzy e Mariano? Deixa eu ver aqui qual é. Eu coloquei a música nova deles aqui. Cadê? Ah, aqui, ó. Maiorzy e Mariano com Diego e Vitor Hugo. Nessa idade. Vou passar na sequência já pra você, tá bom, minha amiga? Beijo no coração. Obrigado pelo carinho, pela companhia. Cadê a Rosiane? Rosiane de Vila Palmares, bom dia.
6: Bom dia, Matheus. É a Rosiane de Vila Palmares. Coloca meu nome no sorteio do Mercadão.
0: Coloco sim, meu anjo. Beijo no coração. Vamos lá, então, pro Maiorzy e Mariano. É o pedido aqui da minha amiga Luzia. Tá sintonizada com a gente. Cadê o Maiorzy e Mariano? Não acredito. Cadê? Ah, tá aqui, ó. Maiorzy e Mariano com o Diego e Vitor Hugo. Essa música é bacana, hein? A nova deles, pra você curtir aqui na número 1 do seu rádio. 10h51, bom dia. Viose Mariano.

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2: Essa é boa, hein?

Clube, tá bom demais. A rádio que toca muito mais música pra você. Essa é pesada, hein? Luísa Martins, finais necessários. 11 horas em ponto, break comercial, já eu volto. Trazendo muito mais música pra você. Não saia daí.

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0: Ótima manhã pra você de segunda-feira, manhã maravilhosa, todo mundo sintonizado aqui no nosso Clube do Fã. 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
0: Ótima manhã pra você, que manhã gostosa, hein? 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Olha, você continua torcendo aí. Qual seleção você vai torcer agora? Já que o Brasil saiu, eu, particularmente, vou torcer pra minha segunda seleção, né? Que é a Inglaterra, né? Onde que eu morei, vivi muitos anos, onde que eu virei homem de verdade mesmo, lá na Inglaterra. Eu torço muito pra Inglaterra, que só, ganhou uma Copa até hoje, né? Oh, meu Deus do céu, torço demais pra Inglaterra vencer essa Copa. E você vai torcer pra qual seleção? 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

0: da região, que bom, hein? Deixa eu mandar os últimos alôs aqui de uma galera que tá ligada com a gente. Obrigado aqui, o Márcio, a Ilzeri Alves, a Maria José. Obrigado, Gildo. Abraço também. Cadê? A Renata Ferreira, beijo no coração. Abraço também aqui pra Cíntia de Mantena. Obrigado pela companhia. Daqui a pouco estarei em Mantena, hein? Ao vivaço, 1 hora da tarde, lá girando tudo, né? Todos os ritmos, todas as canções pra você. Seja ela internacional, pagode, sertanejo e muito mais. 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
0: Valeu, Fernanda. Um abraço pra você, um beijo no coração pra você, pra Kaline, pra toda a galera aí da Agora Cred, na sintonia aqui do nosso Clube do Fã. 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Gilmazão, Gilmazão tá na.
2: Deu ruim. Vida que segue.
0: Bom dia,
2: Matheus, tá bem?
0: Bom dia. Vida que segue. Bora, brasileiros ficaram tristes ontem, mas hoje a gente tem outras preocupações, né?
2: A nossa vida é mais importante que o futebol. A gente queria que o Brasil continuasse, mas infelizmente a gente faz parte.
0: Com certeza. Da... A palavra de vida hoje foi sobre perder e saber perder.
2: Exatamente.
0: Vai estar lá no nosso Instagram daqui a pouco. Se não tiver já, vai daqui a pouco, vai estar lá. Tem que saber perder, né? Infelizmente. Todo mundo, independente da classe, de quantos dinheiro que tem. O Neymar é um dos caras mais ricos do mundo, né? É bilionário. Perdeu ontem?
2: Exatamente.
0: Então todo mundo vai
2: perder. Chorou, sentiu, isso. Normal.
0: A última Copa, tá despedindo. Não vai jogar nunca. Não, isso é pra falar nunca.
2: Esquece.
0: Nunca mais joga pela seleção brasileira. Ele mesmo já falou, né? Já
2: era
0: despedido.
2: A chance dele, né?
0: Então tem que saber perder.
2: É preciso saber viver, precisa saber perder.
0: É perder, exatamente. Né? Como eu disse na mensagem, palavra de vida, perder ninguém quer, Gilmar. Perder dói, machuca.
2: Mas faz parte.
0: Seja o que for, qualquer perda. Perder um trabalho, perder o amor da vida, perder um ente querido, é duro. Mas temos que saber levantar. Né?
2: E pra gente fechar, a gente vai perder a vida um dia.
0: Isso.
2: Nós não somos eternos.
0: Isso aí.
2: Então,
0: já acostuma.
2: Já vai acostumando com a ideia.
0: Lógico que a gente não tem que focar na derrota.
2: Não.
0: Jamais.
2: Não.
0: A gente foca na vitória.
2: Exatamente.
0: Mas vai acontecer de perder. E o principal, né, Gilmar, é a gente saber levantar. Isso é muito importante. Caiu e tem queda que é dura, né?
2: Sacode a poeira.
0: Tem queda que é dura mesmo. Pra levantar é muito difícil, mas
2: tem que se levantar e sacudir a poeira e pronto. Bora pra cima.
0: Pra começar a semana, bem, nós estamos refletivos, né? Depois da derrota de ontem também, né, Gilmar?
2: É pra gente refletir. É pra gente refletir mesmo. Você tá doido, rapaz? Tá bom.
0: Tristeza, né? Você, eu já falei aqui ao vivo pra qual seleção vou torcer. É, claro, né? É o meu segundo país, onde que eu cresci profissionalmente, que eu vivi e amo demais a Inglaterra. Eu vou torcer pra Inglaterra, depois pra Portugal, né? Mas primeiro pra Inglaterra. E você?
2: Então você já sabe qual é a minha
0: Portugal,
2: seleção.
0: Portugal, claro.
2: Lógico, adoro aquele país, morei lá.
0: Sem
2: então,
0: dúvida.
2: Eu sou português agora desde pequenininho.
0: Aí, ó, eu sou inglês desde pequenininho. É um país que eu amo, torcer por Harry Kane, seu artilheiro e da Copa. O cara joga muito, viu? Um cara é uma máquina de marcar gol, é?
2: Eu sou o Cristiano Ronaldo.
0: Tá uma disputa boa, né? Harry Kane.
2: Eu sou o Tuga.
0: Boa. Valeu, Gilmar, bom programa.
2: Um abraço.
0: Valeu, gente. Um abraço e volta amanhã, se papai do céu permitir, hein? Jornal da Manhã, 6 horas da manhã, na Rede Barra Gó, 6h30 na Clube e também na Rádio 3 de Junho. Daqui a pouco eu vou cruzar a fronteira, hein? 1 da tarde tem o Show da 3. Um abraço, marmanjada. Pra elas eu deixo aqui um... beijo no coração, tá na Clube, tá bom demais. Ó, esquece não, gente, que
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0: Tem as músicas pra fechar, hein? Tem aqui o clássico.

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1: 11:59, bom dia.

0: de julho 2026. Bola pra frente, pessoal. Bola pra frente, literalmente, porque a vida continua. A seleção brasileira perdeu, mas não vamos deixar a peteca cair, não. Bola pra frente, a vida que segue. Meio-dia em ponto aqui na Clube. Tá começando o nosso Clube Universitário nessa segunda-feira, dia 6 de julho. Seja bem-vindo, seja bem-vinda. Depois o Matheus Rocha arrebentando, como sempre, aqui nas manhãs da Clube. Agora tem Jumazão na área. Vai ter que aturar o Negão até as 4 nesta segunda-feira. Pra muita gente, aquela segunda é duas ressacas, né? A ressaca do futebol. Ai, meu Deus do céu, vai tá tudo certo, né? 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
0: Com muito prazer e com muito carinho, Gilmar Francisco, até as 4, a partir de agora aqui na Clube. A gente começa mais ou menos assim.

tudo pago.

tarde pra quem ama. Wesley Safadão e Revaqueiro aqui na Clube Displicente. Léo e Rafael, Pedro, Paulo e Alex, Sai do Mato, Veiaco. E abrimos com Panda, Porcelanato. É o nosso clube universitário. Vamos juntos até as 4 horas dessa segunda-feira, dia 6 de julho. Segunda-feira diferente pra nós, hein, gente? Os brasileiros. Mas como o Matheus falou, na nossa passagem de horário aqui, bola pra frente, vamos seguir que a vida é... pode parar, não, pode parar. Vamos que vamos, vamos que vamos, vamos juntos em nome de doutor Fausto Martins. 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
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Boa sorte pra você. 12:16.

6h22 aqui na Clube, Gustavo Mioto e Lua Santana envolvidão, Zezé de Camargo, irmão da Lua, amigo das estrelas, é o nosso clube universitário até as 16h. 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
1: Meio-dia e 32.
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1: 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Agora meio-dia e 33. Vamos agora com o nosso Minuto do Esporte.
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1: Alô, alô, amigos! Vamos falar do futebol paulista. E o meia Maurício despertou forte interesse da Atalanta da Itália após atuar na Copa do Mundo pela seleção do Paraguai. O jogador desconversou sobre a transferência, deixando a decisão nas mãos da diretoria e do seu empresário. Por enquanto, o Palmeiras, que segue como líder do Campeonato Brasileiro, vem fazendo amistosos preparatórios. E recentemente, goleou o Primavera por 3-1. E com o objetivo de dar um padrão de jogo ao elenco corintiano, o técnico Fernando Diniz vem comandando treinos táticos intensificados no CT Joaquim Grava. O Timão vai disputar um amistoso preparatório contra o Cascavel no dia 12 de julho. Nos bastidores, a diretoria vive em estado de alerta devido ao risco de sofrer um transfer ban por dívidas, o que pode impossibilitar contratações. Além disso, 7 jogadores estão em reta final de contrato, incluindo o volante Carrídio, e já podem assinar um pré-contrato com outros times. Já o São Paulo, após realizar um jogo treino contra o próprio Bragantino, o clube desistiu do zagueiro Domingos Duarte. Em contrapartida, segue integrando o atacante Vitor Sá, que já foi anunciado. Já o Santos venceu União São João por 3-0 em amistoso na reformada Arena Pacaembu, perante 10 mil torcedores. O jogo marcou o primeiro gol do atacante Juninho, jovem que pediu para deixar de usar o nome Robinho no seu uniforme. Em relação a Neymar, a diretoria santista adota cautela e evitou fazer planos imediatos para o retorno do jogador, que recentemente recusou sondagens do futebol dos Estados Unidos. Enio Lima.
4: E falando dos cariocas, a gente começa com o Vasco da Gama, que ainda está sem treinador, e com a saída do Brasil da Copa do Mundo, certamente esse assunto agora será intensificado. Alguns estão sendo cogitados, entre eles até o de Jair Ventura, que está fazendo um belo trabalho na equipe do Vitória lá em Salvador. Flamengo está em Portugal e garante que não apareceu nenhuma proposta ainda pelo lateral esquerdo Ayrton Lucas. É uma posição que o Flamengo tem 3 jogadores, mas a torcida gostaria de substituí-los. Os casos de Matias Vinha, do próprio Ayrton Lucas e agora do Alexandre, que estava na Copa do Mundo. No Botafogo, o transfer ban envolvendo Arthur junto ao Zenit foi suspenso pela FIFA. Dinheiro deverá entrar no clube nos próximos dias para tirar essas suspensões aí que a entidade teve que aplicar a pedido de clubes estrangeiros que venderam atletas ao Botafogo, mas não receberam. O Hulk fez gol em jogo treino do tricolor, que volta a fazer trabalhos intensos pensando na reabertura do Campeonato Brasileiro, que vai acontecer no dia 17 de julho contra o Bragantino. Tricolor que terá aí a volta do Thiago Silva e a estreia dele, Hulk, que veio do Atlético Mineiro. Repórter Wellington Campos.
5: Aqui no país da Copa tivemos a eliminação do Brasil com 2 gols do artilheiro Haaland da Noruega, elimina a nossa seleção. Teve ainda o Neymar batendo pênalti no finalzinho, o Brasil lamentando bastante, né? Durante a partida, chances desperdiçadas. Pênalti perdido pelo Bruno Guimarães na etapa inicial e depois teve ainda um lance quando o jogo estava 0-0, Endrick, no lançamento do Vinícius Júnior, cara a cara com o goleiro, acabou chutando para fora. Seleção brasileira que agora amarga o seu maior jejum de 100 títulos na história das Copas do Mundo. O último título

0: Brasileira, que agora amarga o seu maior jejum de 100 títulos na história das Copas do Mundo. O último título em 2002. Vamos ter que esperar agora 2030 em busca do hexacampeonato. Desta vez não deu para a seleção brasileira, que já tem um voo fretado para amanhã, terça-feira, retorno dos atletas para o país. E mais tarde, um jogo eletrizante na Copa do Mundo. A Noruega conheceu seu adversário nas quartas de final e será a Inglaterra, um clássico europeu. A Inglaterra bateu a seleção mexicana, mais um país anfitrião fora da Copa do Mundo, eliminado o México. A Inglaterra com 2 gols do Bellingham, outro gol de pênalti do Harry Kane. Inglaterra está classificada para enfrentar a Noruega, jogo das quartas de final marcado para Miami no sábado que vem. E nesta segunda, a bola segue rolando na Itatiaia. Transmissões de Portugal e Espanha, 16h com Pedro Abílio, e às 21h teremos Estados Unidos e Bélgica. Repórter Cláudio Rezende.
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17 minutos agora faltando para uma aqui na Clube. João Neto e Frederico Lelele. Bruno e Barreto, Texana 37. É o nosso clube universitário, juntos até as 4 horas nessa segunda-feira, dia 6. 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Ou daqui a pouquinho tem recado do nosso amigo Wildes. 12:45 aqui na Clube. 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

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Meio-dia e 49 aqui na Clube. 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Daqui a pouquinho eu vou atender aqui a minha amiga Luzia. Quem mais que tá aqui? Já eu atendo também a Tereza. 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E boa sorte para você, tá bom? É só você mandar o seu recado, pedir a sua música, mandar o seu alô. 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

Ótima segunda-feira pra você ligado aqui na Clube. Mari Fernandes, dizem que sou louca. Leandro e Romário com Ícaro e Gilmar, Corações Egoístas. O nosso clube universitário até às 4 nessa segunda-feira. 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

0: 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Restaurante Sabor da Casa, a direção da nossa amiga Elaine. 12:57, daqui a pouquinho vou falar com o especialista da Ortopédia e Colchões. Ele tem um recado para você nesta segunda-feira, dia 6 de julho. E você pode mandar o seu recado pelo zap da Clube. Tá valendo um brinde maravilhoso da loja Veste Moda. Sorteio rola na sexta-feira, viu? Mas você pode participar durante toda a semana. Daqui a pouquinho eu libero aqui as participações. Já tem aqui a Tereza, Luzia, já tem o Adriano Pereira de Mantena, já tem a Rosiane de Vila Palmares. É só você mandar o seu recado pelo zap da Clube e concorre ao brinde maravilhoso da loja Veste Moda, no centro de Mantena, na rua do Bradesco. 12:58 na Clube.
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0: valendo um brinde da loja Veste Moda no centro de Mantena, na rua do Bradesco. O sorteio rola na sexta-feira, mas participe com a gente. Quem é que fala comigo? Alô, boa tarde.
1: Jumar, boa tarde. A Luzia do Corpo da Penha.
0: Ô, Luzia.
1: Jumar, passa pra mim uma música aí do Luan Santana.
0: Luan Santana.
1: A sua escolha.
0: É.
1: Vou oferecer pra minha família, pra você, pra todos os ouvintes. Eu quero participar do sorteio lá. Veste Moda lá.
0: Tá
1: lá da Lu, da Luciana. Eu quero participar do sorteio.
0: Tá bom,
1: na
0: Luzia.
1: Sexta-feira.
0: Valeu.
1: Deus te abençoe, Jumar.
0: Amém, Deus te abençoe também. Valeu, Luzia, aquele abraço. 1:10 aqui na Clube. Alô, boa tarde.
2: Oi, Jumar. Tudo bem com você?
0: Tudo jóia.
2: Oi, Jumar, passa a minha música do Fabrício aí pra mim.
0: Ah, é?
2: Especialmente o marido da Toré, para o meu filho Paulo Henrique. Especialmente pra você e todos os ouvintes, Canatuca.
0: Tá querendo ouvir Fabrício, né, Tereza? Tá querendo dançar o forró. Um abraço pra você, pro Patoré, obrigado pelo carinho, pela companhia. Quem tá com a gente também é o Adriano Pereira de Mantena. Um abraço pra você, Adriano Pereira. O Rosiane da Vila Palmares, cadê você, Rosiane? Cadê? Cadê Rosiane? Cadê ela? Boa tarde.
3: Boa tarde, Juma Francisco, é a Rosiane de Vila Palmares.
0: E
3: coloca
0: aí
3: meu nome no sorteio.
0: Uh-huh.
3: Da Veste Moda de Mantena. E toca Leão do Forró. Por isso, pra você e pra todos os ouvintes da Clube.
0: Outra que tá querendo dançar forró na segunda-feira. Valeu, Rosiane. Um abraço, viu? Umiose na Clube. Alô.
4: Oi, Juma. Boa tarde. Tudo bom?
0: Tarde.
4: É Maria das Graças Rodrigues, da Barra da Sapucaia.
0: Como é que você tá?
4: Quero participar do sorteio da loja Veste Moda.
0: Valeu, minha querida. Obrigado. 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
0: 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Boa tarde para você. Boa segunda-feira. Vamos juntos até

acompanhar. E Maraísa tá se achando, viu? Tá se achando. Quem ensinou fui eu, Simone Mendes, Direitos Iguais. É. 1:18 aqui na Clube. Boa tarde pra você. Boa segunda-feira, boa semana. 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

Vitor Hugo e Gustavo Mioto aqui na Clube. E Eduardo Costa, 1h29. Boa tarde, boa segunda-feira. Segundo. Ô, gente, fica triste não, viu? Fica triste não. Futebol é assim, gente. Copa do Mundo é assim, né? Tá certo que a gente não queria. Pelo menos chegar nas quartas de final, a gente deveria chegar, né? Mas. Só caímos nas oitavas e o pior é perder pra Noruega, gente. 2-0, você tá doido. O Brasil precisa rever muito aí essa questão da CBF. Enfim, tem que haver uma mudança. Tem que haver uma mudança porque do jeito que tá, você tá doido. Mas vamos que vamos, né? Vai vida que segue. Nós temos conta pra pagar, então vamos trabalhar. 1h30 aqui na Clube, sabe aquela sensação de carro novo de novo? 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
2: 20 para as duas, boa tarde.
3: Tá bom demais.
2: Tá na Clube, tá bom demais. É o nosso Clube Universitário até as 4.
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2: 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O sorteio rola na sexta-feira. Alô, boa tarde.
6: Francisco, bom dia. Quer participar aí do prêmio aí da Veste Moda de Mantena, hein? Que é o Camusa aí, Eduardo Costa. Olha aí, fez pra velha aqui nesse Brasil. Pra tudo, tô ligado na Clube FM. Se tá na Clube, tá bom demais. Boa tarde.
2: Tá na Clube, tá bom demais. Valeu, Belga. Um abraço. Agora vou falar com o Klinger. Acho que tá em BH, se eu não me engano. Fala, Klinger. Cadê o Klinger?
7: Fala, Gilmar, meu camarada. Aqui é o Klinger Ferreira. Eu morava em Barra São Francisco. Sou conterrâneo de Ecoporanga. Meus parentes tudo é do Espírito Santo. E atualmente eu tô aqui em Belo Horizonte pensando em voltar. Manda pra nós um Eduardo Costa aí, o Amor de Violeiro. Eu ofereço pra todos vocês da rádio aí, tá? Valeu. Tá na Clube, tá bom demais.
2: Valeu, Klinge, aquele abraço pra você. Tá na Clube, tá bom demais. Tá ligadaço com a gente lá em BH, rapaz, na capital mineira. Obrigado pelo carinho, Klinge. 1:42.

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1: Alô, moçada, pra ficar gostoso, eu quero que o contrabaixo comece assim, ó.

0: Tome, Kika, Senta, Tome, Tome. Também teve Diego e Vitor Hugo, Beijei a Cura. É o nosso clube universitário até as 4, em nome de Farmácia Preço Baixo, Saúde e Economia. 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

Oxi! Kleber e Cauã, Diego e Vitor Hugo aqui na Clube. Edson Yunison com Simone Mendes. Ótima segunda-feira pra gente, ótima semana, juntos até as 4. 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
3: 12:09 na Clube.
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3: Para Clube tá bom demais, agora 2:09. Falar com o Kaique lá de Mantena. Fala, Kaique, boa tarde.
5: Osmar, boa tarde. Manda uma música aí pra nós aí, Natanzinho. Oferecer direto pro meu pedreiro, Paulinho, que tá aqui agarrado.
6: Com a camisa do Brasil.
5: Com a camisa do Brasil. E aqui, peguei a brusa lá, só que eu acho que a brusa deu um azar. Perder por rala. E eu quero concorrer ao sorteio lá da Veste Moda. Coloquei eu no sorteio. Tchau, obrigado.
3: Valeu, Kaique. Um abraço. Um abraço, Paulione. Bom trabalho pra vocês. Ótima segunda-feira. 2:10 aqui na Clube. Deixa eu mandar um abraço também, meu amigo Nanau Namiro, lá no bairro São Bernardo, meu vizinho lá. Um abraço pra você, Naná. Obrigado pelo carinho, obrigado pela companhia. Grande Namiro, tá ligadaço com a gente. Cruzeirense sofredor, né, Namiro? 2:11 aqui na Clube.

0: 2:20 aqui na Clube. Felipe Rodrigo, ignora. Pedro Paulo e Alex, Caltribete. Eduardo Costa, amor de violeiro. É o nosso clube universitário. Vamos juntos até as 16h, em nome de Dr. Fausto Martins, médico ortopedista e traumatologista que atende no Hospital Evangélico de Mantena, com foco no tratamento e alívio das dores dos ossos e articulações. 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

Imperador aqui na Clube Sem Limites pra sonhar. Zé Neto e Cristiano, Cadeira Cativa, Manu Batidão e Léo Santana. Quem disse que o amor é bom? 2h42 aqui na Clube, é o nosso Clube Universitário.

0: 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Agora 15 minutos, faltando para as 3 da Clube.
1: Pozinho em cima aqui.

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5: 3 horas em ponto aqui na Clube.

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0: daqui a pouquinho a nossa mensagem sobre essa, a maioria de nós, a maioria dos seres humanos fica preocupado demais com o passado, com erros do passado, e fica ansioso também em relação ao futuro e acaba não vivendo o momento que é o único que nós podemos fazer alguma coisa, mudar, que é o presente. Não é à toa que se chama presente. Eu sei que é um assunto já martelado, falado, repetido, mas a gente não consegue agir no passado, já foi. E a gente não consegue antecipar o futuro. Então, se você perceber, nós estamos sempre agindo no presente. Sempre no presente. É impossível agir no passado, mudar o passado, e não consegue agir também no futuro, porque não dá. Amanhã vai ser outro dia e vai estar no dia. Então, 3:30 tem a nossa mensagem falando sobre isso, de aproveitar o momento presente, porque é o maior patrimônio que a gente tem. A gente só consegue agir, a gente só consegue fazer diferente no momento presente. Não há outra saída, gente. Então, e é impressionante, 90% da população fica agarrado com o passado, fica lá no passado preocupado, porque é isso, é aquilo. E aí se preocupa também com o futuro, e nenhum dos dois você consegue agir. Você não consegue agir no futuro e nem agir no passado, é impossível. Então, é muito importante a gente se focar no presente. O que é que a gente pode fazer de diferente hoje? E você pode fazer de diferente hoje? É isso que importa, né? Que você pode fazer hoje. Então, amanhã ainda não chegou, tá sempre no futuro, o ontem já passou. Então, daqui a pouquinho, uma mensagem bacana para você, já, aqui no nosso clube universitário. 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Vou fazer o teste agora com o JP, acho que ele tá lá na Câmara Municipal, para testar o novo equipamento lá, acho que um cabo novo, né? Vamos tentar falar com o JP nessa tarde, 3:10. JP, me ouve, hein, JP?
1: Boa tarde, João Francisco, boa tarde, ouvintes da Clube FM, testando aqui o novo cabo, vamos lá, para fazer a transmissão dentro de alguns minutos, começa a sessão, na verdade, dentro de 2 horas, né, às 5 da tarde. Uhum. A gente tá fazendo alguns ajustes aqui para dar início a esse trabalho, Gilmar. Depois você me confirma aí se o sinal chegou legal, chegou ok.
0: Tá bacana.
1: Você tá ok o sinal?
0: Tá ok.
1: Ok, então, Gilmar, já voltamos. Tá na Clube?
0: Tá na Clube, tá bom demais, tá perfeito lá o sinal direto da Câmara Municipal de Barra de São Francisco. Hoje tem reunião às 17 horas. E é claro que você acompanha aqui ao vivaço pela Clube a partir das 5 da tarde, nesta segunda-feira, dia 6 de julho. 3:11 aqui na Clube. Daqui a pouquinho tem a nossa mensagem do dia.
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3:07 aqui na Clube, Leandro e Romário, Ícaro Gilmar, Corações Egoístas e Mano Walter com Simone Mendes. Olha, daqui a pouquinho tem a nossa mensagem do dia. Hoje eu vou falar

obrigado, gente. Obrigado pela presença, obrigado pela energia de vocês, obrigado pelo carinho. Obrigado por estar aqui com a gente em mais um dia especial, mais uma noite especial. Que Deus abençoe nossos fã-clubes, nossos amigos, nossos familiares. Muito obrigado por somar com a gente toda essa noite.

3:20 aqui na Clube Lauana Prado com Zé Neto e Cristiano, Sombra Desconhecida, Fala Mansa, mais um dia de sol, Marcos e Belotti pega esse carro, 3:20 aqui na Clube, é o nosso clube universitário. Bom, já tem a nossa mensagem do dia. Deixa eu mandar um abraço aqui para Nailda Rodrigues, da Vila Luciene, tá ouvindo a gente. A Luciana também de Água Doce, aquele abraço, muito obrigado pelo carinho, obrigado pela companhia. 3:21 aqui na Clube. O

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6: 3:31 aqui na Clube.
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6: Olha, a mensagem de hoje é um tema que é muito martelado. Se fala muito, se fala demais, mas é importante a gente refletir um pouco mais a fundo sobre a questão do passado e do futuro. Porque a maioria de nós, a maioria da população acaba perdendo a coisa mais preciosa que nós temos, que é o nosso momento presente. Por mais que o assunto seja batido, a gente não para muito para poder pensar na importância de estar 100% presente. E você pergunta, como é que funciona isso de uma 100% presente? Porque a maioria das pessoas estão preocupadas assim, com o passado. Vamos imaginar a pessoa que fez algo do qual ela se arrepende, e ela fica pensando naquela coisa que ela fez, pensando, e ela fica pensando no que ela fez no passado, no presente. Aí do outro lado tem aquela pessoa que fica preocupada com o futuro, preocupada com amanhã, com depois de amanhã, preocupada demais e demais. Ela está preocupada no presente, numa coisa que é pro futuro. Então você percebeu que não tem sentido nenhum a pessoa ficar agarrada no passado, no que deu de errado. E da mesma forma não tem sentido nenhum a pessoa ficar preocupada exageradamente com o futuro. Porque a pergunta que nós temos que fazer é a seguinte: tem coisas que a gente não consegue controlar. Mas exemplo, o passado nós não temos o poder de mudar. Não dá para você voltar no passado e fazer diferente. Eu posso fazer diferente hoje, nesse exato momento. Eu posso fazer diferente agora, no presente. Da mesma forma é o futuro. Claro que eu tenho que projetar, eu tenho que desejar. Mas você não consegue agir no futuro. Ninguém consegue agir no futuro. A gente age agora. Então, o pensar no passado, eu estou pensando no presente. E eu me preocupar com o futuro, eu estou preocupado no presente. Você percebe que as duas coisas, você está agindo no presente? os seus dramas pessoais, os problemas que você enfrentou, coisa de errado que fez, você fica lamentando, lamentando, mas se lamenta no presente. E a preocupação exagerada se está preocupando no futuro. Está preocupando no presente, mas é o futuro que ainda não chegou. Então, se a gente pensar bem, é uma... Não tem muito sentido isso. Ficar lamentando demais o passado que você não pode mudar e ficar preocupado exageradamente com o futuro que ainda não chegou. Fora que eu vou colocar aqui outras distrações que nós temos hoje, internet, celular. Você percebe que a maioria de nós fica o tempo todo com a cara na tela de um celular ou de um computador? Se a pessoa não está pensando muito no passado, ou talvez não esteja preocupado tanto com o futuro, mas ela fica ali focada no celular, numa tela de computador, ela fica aérea, ela não está presente. As pessoas fogem daquela sensação de solidão. Então busca uma fuga no celular, busca uma fuga nas redes sociais. O tempo todo você percebe, as pessoas, até em família, tem churrasco, as pessoas estão todo mundo assim, no celular. Em casa, todo mundo no celular. Então, o mais importante dessa mensagem de hoje, para a gente começar a nossa semana, a maioria dos brasileiros tristes pela eliminação da seleção brasileira, a gente não consegue fazer diferente

Então, o mais importante dessa mensagem de hoje, pra gente começar a nossa semana, a maioria dos brasileiros tristes pela eliminação da seleção brasileira, a gente não consegue fazer diferente

Então, o mais importante dessa mensagem de hoje, pra gente começar a nossa semana, a maioria dos brasileiros tristes pela eliminação da seleção brasileira, a gente não consegue fazer diferente. É ou não é? Que certeza você tem de amanhã? Que certeza você tem que estará vivo amanhã? É uma pergunta dura. Mas só para você entender o meu raciocínio hoje aqui, que certeza você tem que amanhã você vai levantar vivo? Quantas pessoas que não levantaram vivas hoje? Dormiu e não acordou mais. Nenhum de nós sabe o nosso dia, o nosso momento, a nossa hora. Então, gente, olha, o nosso poder de pensar, de falar e de agir é só no presente. É só no presente. A gente não consegue alterar nada do passado e o nosso futuro pode ser de acordo com a nossa ação agora. O nosso futuro, a gente pode ter um futuro melhor, mas a nossa ação acontece agora. Então, eu não sei o que é que você deseja fazer para tentar fazer, ter uma vida diferente. Só existe o presente. Só. Passado já era, futuro não chegou, então você só consegue agir no presente. Vou dar um exemplo aqui pra gente fechar a nossa mensagem de como o mundo tá estressado. Outro dia uma matéria de um homem que cortou um outro no sinal, o outro perseguiu, aí pararam o carro em determinado momento e um atirou no outro e matou. O cara com família, foi preso, hoje com certeza tá arrependido do que fez. Se ele decidisse agir diferente, com mais calma, com mais tranquilidade, não teria tirado. Então, a nossa ação, ela só acontece no presente. Então, pare de se preocupar demais com o passado. Já foi, tá na história, não tem como você mudar. E o futuro depende do que nós agimos hoje, da maneira que a gente pensa e a maneira que a gente fala. Então, você percebeu o que eu tô tentando passar para você? Que nós só conseguimos agir no presente. Preocupar com o passado não vai alterá-lo. Ficar preocupado exageradamente com o futuro também não vai resolver nada. Até mesmo os problemas se resolvem hoje. Se resolve agora, porque o próprio nome já diz, presente. E eu sei que a maioria não consegue parar um pouquinho, porque esse mundo louco, essa correria absurda, estresse para lá, estresse para cá, é correria, é isso e aquilo, e a vida tá passando. Então, vivo hoje, vivo o momento presente, viva esse momento, porque é a única certeza que nós temos. E mais nada. Se levantou de manhã, agradeça. Se levantou com saúde, agradeça. Se tem uma casa para morar, agradeça. Se tem um trabalho, agradeça. Se tem comida na mesa, agradeça, porque a gente só consegue agradecer no presente. Só conseguimos fazer mudanças no presente. A mensagem volta amanhã.

Kleber Lucas aqui na Clube aos Pés da Cruz. Essa música me traz boas lembranças de Portugal, a terra do bolinho de bacalhau, do pastel de Belém, a terra de Cabral, né? Gente, estou indo embora, já tem Adilson Batista chegando por aqui para apresentar o Batidão Sertanejo. Hoje tem reunião da Câmara Municipal aqui de Barra de São Francisco, ao vivo na Clube. E se Deus quiser, a gente se fala amanhã, a partir do meio-dia, aqui com o nosso Clube Universitário. Grande abraço para todo mundo. Deixa eu mandar um abraço aqui para... Quem é que mandou um recado aqui? Andréia da Vila Santa Isabel. Deixa eu ver o que ela escreveu aqui. Ah, valeu, valeu, André. Valeu, obrigado, viu? Eu já estou indo embora. Se Deus quiser, eu volto amanhã, meio-dia, aqui na Clube, com o nosso Clube Universitário. Daqui a pouquinho, Adilson Batista apresenta o Batidão Sertanejo. Grande abraço para todo mundo e até amanhã. Em té!

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0: gente, amiga. Boa tarde, boa tarde. Estamos chegando, hein? Com o nosso batidão sertanejo, nosso batidão bruto.
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0: E aí, tudo bem? Tudo tranquilo? Oi, oi.
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0: É o batidão bruto comigo, Adilson Batista, a partir de agora, hein? Pra Barra de São Francisco, Mantena, Brasil e o mundo, vamos nós a partir de agora.

0: Batidão sertanejo, batidão bruto comigo, Adilson Batista, passando aqui pela sua Clube FM 103,9 Barra de São Francisco. Clube FM 93,7 em Mantena. Empresas do Grupo Faustino de Comunicação. É com muito prazer, com muita alegria, como sempre, muita, muita gratidão, hein? Nós estamos por cá, meu filho, coladinho com cano de garrucha, porque você sabe que catitu fora da manada vira papá de onça, né? Vambora, gente! Pode aumentar o volume, pode aumentar, porque a partir de agora a cobra vai fumar de acordo, bichão. E o pau vai cair a voia daquele jeito, hein? Porque aqui na Clube no Batidão você sabe como funciona, né? A novidade. O meu filho, que o sistema é bruto demais da conta. A carga é pesada e a porrada, bichão. A porrada é certeira, rapaz. Aí que eu digo aqui não pica-pau. Olha que eu sei, envergo o bico, hein, danado. Aqui não minhoca, aqui é encimentado. Aqui, ó. É, concreto, rapaz. Como eu vi aqui, o Baldor é uma história com força, viu? Na máxima! Na máxima! Assusta não, meu povão!
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0: É a turma do batidão que tá chegando junto, hein? E quando a turma do batidão se junta, é só festa, viu? Olha a preguiça e a tristeza, corta e volta, sai fora, sai vazado. Aí que eu digo, cai na água, capivara, que leva embala, hein? Chumbo grosso. Porque aqui na clube não bate não, meu filho, do jeito que vier nós taca bem mesmo. Aí nós taca sem dó, rapaz, sai gajú. Então chama na bota, bichão. E o batidão sertanejo, o batidão bruto comigo, Adilson Batista, a partir de agora, hein? Com a festa sertaneja no seu rádio. Valendo a sua participação aqui no nosso Clube Zap, 27995247575, hein? 27995247575. 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
0: E tá assim hoje, hein? Canta ou dança?

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1: Rio Negro e Solimões, Cristi Ralph, no nosso Canto Dança, aguenta coração. A partir de agora, hein? Pra você que tem casa, no trabalho, no carro, no caminhão, na carreta. Obrigado pela carona, hein? Meus amigos taxistas, aquele abraço.
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1: Aos comerciantes, comerciários, meu povo da construção civil, sempre ligado com a gente. Meus amigos operadores de máquinas também na sintonia. A turma que tá HB, sem dó. Alô, galera do chapéu. O pessoal da Panha de Café, sempre ligado com a gente, hein?
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1: Forte abraço também o pessoal dos bares da cidade, churrasquinhos da cidade. Alô, galera do Boteco. Acaba não, mundão. Veja não, Boteco.
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1: Pra você ligado comigo em Mantena, São João de Mantena, Itabirinha, Vaz de Grande, Limeira, Divinas, Laranjeira, boa tarde. Alô, Barra do Ariranha. Alô, meu povo de Nova Belém, Ataleia, Cuparaque, Galileia, São Félix de Minas. Oi, Mendes Pimentel, boa tarde. Forte abraço a todos aí de Cupuranga, Ponto Belo, Montanha. Alô, alô, Água Doce do Norte, Vila Pavão, Vila Valério, Boa Esperança, Jaguaré, Pinheiro, boa tarde. Alô, Nova Venécia, São Mateus, São Gabriel da Palha, São Domingos do Norte. Alô, Pancas, Águia Branca, Alto Rio Novo, Mantenópolis. Alô, Mantenópolis, boa tarde. A você que ouve no aplicativo no Brasil e no mundo, onde for que você estiver a partir de agora, Batidão Sertanejo Especial de segunda-feira, hoje dia 6, né? 6 de julho de 2026. E pode aumentar o volume aí, pode aumentar o volume, não, aumenta mais, aumenta mais, dá um sorriso pra gente, fala assim, ô trem gostoso, o Batidão Sertanejo, o Batidão Bruto, do jeito que você gosta, está entrando no ar.
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1: Chama na bota. Dezesseis horas e 11 minutos no Batidão.

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1: Ô, oh, batidão gostoso, batidão bruto aqui na Clube, são 16h26. 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Olha o batidão aí, meu povo, viu?
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1: Como está a parada hoje? Christian Ralph.

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1: Rio Negro e Solimões.
0: Contarte.
1: É canta ou dança. Opa.
2: Boa tarde, Adilson.
1: Boa tarde, Elaide.
2: Hoje eu quero ouvir uma música com João Mineiro e Marciano, Esta Noite, como lembrança.
1: Ah, não, Elaide.
2: Três para todos os ouvintes e quem tá na culpa, né, Adilson? Tá bom demais.
1: Tá bom demais, Elaide. Valeu, Rainha da Tijolada. 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Opa!
3: Fala, Deus Batista, boa tarde. Tava meio sumido, meu amigo. Tava cuidando da saúde. Como é que tá as molas? Fala comigo.
1: Bom demais, Orione. Um abraço, garoto. É isso aí, Orione. Saúde sempre em primeiro lugar, hein? Tamo junto, meu parceiro. Alô, meu povo da colina.
4: Eu que tô.
1: Opa, quem tá aqui? Fala, meu povo.
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5: Boa tarde, meu bater Rio Negro e Solimões.
1: Esse é o Barbosa do táxi. Alô, Barbosa.
4: Seu beijo é bom.
1: Sai na frente, Guinho, Rio Negro e Solimões, hein?
4: Desculpa.
1: Se vencer, vai cantar três moda boa.
4: Saudade, beija bem demais.
1: Abração, minha amiga Adriana. Alô, Adriana.
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1: Opa, tô na orla.
4: Não é nada pessoal.
1: Tá na orla, né? A cervejinha tá na tudo, tá bom demais. Alô, Adriana. Obrigado, minha querida. Abraço a todos do Rio Preto, hein? Curtindo o batidão, sertanejo. Boa tarde, eu vou votar no Rio Negro Solimões. Essa é linda, né, Luciana? A Luciana tá ligadinha comigo lá em Água Doce do Norte. E ela também vai de Rio Negro e Solimões, que amplia.
4: Não é nada.
1: Eita, doido, opa!
6: Boa tarde, meu amigo Adilson Batista. Aqui é o Baianinho do Assentamento Três Coração.
1: Ô,
6: passa moda boa pra nós aí, Adilson Batista. Travessia do Araguai. Quero oferecer meu amigo Kim Cisrilo, oferecer meu amigo Alemão Noitar, oferecer pro meu amigo Juarez Fagunha Poai, meu amigo Eduardinho. Oferecer meu amigo Zé Minhoca, falar comigo, Zé Minhoca, e
1: fala
6: toda
1: comigo,
6: minha família. Cai na água, capivara, que leva em chumbo grosso.
1: Chumbo grosso, capivara, chumbo grosso. Valeu, Baianinho, abração pra você, meu amigo. Todos inocentes também, Três Corações, ligado no batidão, hein? Lá no assento também, Três Corações, só dá clube. Alô, dona Dei, alô, Valdeci, aquele abraço. Opa. Oi.
7: Boa tarde, Adilson Batista.
1: Boa tarde.
7: Eu que ocorreu Fale Latão Cerveja do Clube da Cerveja.
1: Será com o Mugui?
7: Posto F1, na saída para a Mantena. Que o Joel Bernardo da Silva de Gran Taúna.
1: Ei, Joel.
7: Eu voto para cantar Rio Negro e Solimões. Então, boa tarde.
1: Valeu, abração, meu grande amigo Joel, todos aí de Vargem Grande ligado com a gente, hein? Meu povo do Queira, adeus, ô Tereza. Abraço a todos do Fervedor, Luizão, tá ligado? A Raimunda. Todo mundo ligado em Cachoeirinha de Daunas, alô Rose, um abraço, hein?
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1: Olha, Rio Negro, o Solimões amplia, agora tem três, hein? 3-0 é o placar. Vamos fazer o seguinte, daqui a um pouquinho nós traz mais WhatsApp, pode ser? 16:31, 16:31 aqui, ó.
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1: Pra galera dos bares da cidade na sintonia, hein? Alô, Márcio Bar, aquele abraço. Esta noite, como lembrança. Tá na clube? Tá bom demais.

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6: Opa, batidão sertanejo.
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6: Unidade Móvel. Nossa Unidade Móvel tá chamando de algum ponto da cidade, mais precisamente, na verdade, da Câmara Municipal, porque hoje é dia de sessão e está por lá o JP. Boa tarde, JP.
9: Boa tarde, Adilson. Boa tarde, ouvintes da Clube FM. Passando para avisar que dentro de alguns minutos começa a sessão e a gente está aqui para transmitir tudo, Adilson, a partir das 5 da tarde. Tá na Clube?
6: Tá bom demais, JP. Tá bom demais. Então, hoje é dia de sessão. Daqui a pouquinho, a partir das 17 horas, eu passo o som lá para a Câmara Municipal, de onde acontece aí, ó, a sessão ordinária dessa segunda-feira. 16h37 no Batidão, que volta já.
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0: na boa, tem Juvenil, ligado comigo no assento também, três corações.
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0: É o Batidão Sertanejo, meu povo. 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
0: Assim, ó.

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1: Rio Negro, Solimões.
0: Mas não quero te contar, te
1: canto. Se vencer, canta três músicas, hein?
0: Você tá fazendo.
1: Do outro lado tem o Christian Ralf. Rio Negro, Solimões tem três. Christian Ralf, por enquanto, não tem nada. É cantor dança. Opa!
2: Boa tarde, aqui é o Zé Montão do Rio Preto. Ô, quero ouvir essa música aí com Christian Ralf. Cheiro de shampoo. Quero oferecer pra você, todos os amigos e amigas que estão ouvindo, todos os meus clientes e clientes. E eu quero ficar com o Christian Ralf aí, ó. Cheiro de shampoo.
1: Valeu, aqui Zé Montão.
2: Aqui você enrola o bico.
1: Aqui
2: você tá
1: enrola o bico. Alô, Zé Montão, um abraço, meu amigo. Aí vai de Christian Ralf, hein, que agora tem um voto, ó. Continua na frente, Rio Negro e Solimões com três. Abraça a todos aí do Rio Preto na sintonia, hein? Opa!
3: Ô Adilson,
1: oi,
3: bem, querido, boa tarde.
1: Boa tarde.
3: É André aqui da Vila São Isabel.
1: Tudo bem, Andréia?
3: Ô Adilson, eu vou aí de Christian Ralf.
1: Christian Ralf.
3: Tá, e se ganhar, você toca aí pra gente, sou eu.
1: Sou eu.
3: Aí eu ofereço pra todos os ouvintes, tá? Em geral, todos. Minha família, Paulinho lá na Comil, tá? Mamãe lá em Valão Fundo, tio Júrias, pra todo mundo. E em especial pra você também.
1: Valeu, Andréia. Obrigado, minha querida. Alô, Paulinho. Alô, meu povo da Comil. Abraço, meu amigo Luquinha. Mergulho também. Oi, que tá aqui?
4: Oi, Adilson, boa tarde. A Luzia do COG da Penha.
1: Ô, Luzia, tudo bem?
4: Adilson, passa aí pra mim uma musga.
1: Ah.
4: Lourenço e Lorival, Anel de Noivado, passa aí pra mim, eu quero ouvir. Passa pra mim no meu contato aí, o número do telefone aí do... Aí do pastor Cláudio aí pra mim, que saiu do meu contato, eu não sei voltar, não. Passa aí pra mim no meu contato.
1: Valeu, Luzia. Abraço, minha amiga, pra você todos aí no Quarto da Penha, na sintonia, hein? Meus amigos do Miracema também ligado no batidão, aquele abraço. De ponta a ponta, lá minha amiga Elisângela, Elisângela Mendonça, tá ligadinha no batidão também. 16:54 no batidão. 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Opa!
3: Meu,
1: eu
3: voto pra cantar o Negro Solimões. Se ele vencer, eu quero ouvir. Na sola da boca.
1: Alá, ué. Adelaide vai de Rio Negro Solimões, agora tem quatro, hein? Quatro para o Rio Negro Solimões, dois pro Christian Ralf. A parada se define aqui com 10 votos, hein? É canta ou dança? Oi!
5: Boa tarde, meu amigo Adilson Batista, Nilza do Brechão.
1: Enilza!
5: Adilson Batista.
1: Fala comigo, Nilza.
5: Pra cantar Rio Negro Solimões. Fogo na asa aí do Christian Ralf.
1: Venceu, então.
5: E se ele ganhar, manda essa aí do Fundo Musical aí pra nós.
1: Beleza, tá, uai. Valeu. Um
5: beijo pra você. Especialmente pra você, pro meu filho, Luciano.
1: E Luciano?
5: E pra todos os ouvintes que gostam, né? Dessa dupla. Fica com Deus, meu amigo. Fica
1: também paz, maravilhosa. Obrigado, abraço. Nilza.
5: Alô? Coloca o meu nome aí no sorteio, tá bom?
1: Tá na Gumbuca, hein? Tá na Gumbuca. Venceu o Rio Negro Solimões com o voto da Nilza, que tá decretando a vitória de Rio Negro Solimões, hein? 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Loja do Biscoito de Chocolates. Opa!
6: Adilson, é o Nelson.
1: Ô, Nelson.
6: Manda alô aí pra nós, nós estamos na estrada ainda. Estamos trabalhando, Adilson.
1: Valeu, guerreiro.
6: Estamos lutando aí. Manda um alô aí pro Roberto Coveiro, o Simar, motorista da prefeitura. Melhorzinho, motorista dele. Mas é melhorzinho.
1: É o melhorzinho que tá tendo. Tá bom demais, Nelson. Um abraço, meu amigo. Obrigado pela participação, Nelson. Colado aqui com nós, com a Cândida Rússia no batidão, sertanejo. Opa! Oi!
7: Boa tarde, Adilson Batista. Aqui é Aguinaldo de Boa Esperança.
1: Ô, Aguinaldo.
7: Pedro Serrano, uma música pra mim de Nando Moreno. Corolla Branco.
1: Certo.
7: Alô, obrigado.
1: Alô, meu povo de Boa Esperança. Alô, Aguinaldo. Um abraço, Aguinaldo. Obrigado pela participação, hein? Lá em Boa Esperança, quem tá ligado também comigo é o Jair da JL Artesanato. Alô, Jair, um abraço. Boa tarde, Adilson Batista. Tamo junto. Valeu, Elias Faria. Alô, sou de Omar Farias. Alô, família Faria.
8: Sendo muito bem só.
1: De ponta a ponta nesse mundão de meu Deus. Mas é da Barra na Cabeceira, bichão. Até virar pra lá. Ó, pra outra banda, só da Clube Batidão. Eu tô achando bom, hein? Aí, que eu digo, cai na água, capivara, que lá vem bala, é chumbo grosso.
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1: Ó, ele vai estar aqui mês que vem, hein? Tá chegando o dia do Nando Moreno se apresentar em Barra de São Francisco, hein? Vai dar bom, não vai? Corolla branco, hein? Olha esse meu amigo Kinga também. Alô, Kinga. O Kinga tá aqui na peça, hein, Donald?

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4: Também do vereador Nilson Moria, solicitando ao prefeito municipal a viabilização, estudo e viabilização a execução do projeto de pavimentação asfáltica com as devidas infraestruturas de meio-fio e sarjetas na rua Ricardo Palazian, no bairro Alvorada, em nosso município. Moção de congratulações e aplausos. A Câmara de Barra de São Francisco, por iniciativa do vereador Juvenal Calixto Filho, manifesta sua justa homenagem ao conferir a presente moção de congratulações ao ilustríssimo senhor João Arlindo Ferreira. Esta honraria expressa o profundo reconhecimento do Poder Legislativo pelos 40 anos de fundação do supermercado Casa do Couro, um empreendimento emblemático que se consolidou com uma verdadeira referência de dedicação, qualidade e relevância para toda a comunidade franciscense. Em um momento marcado pela emoção e pela gratidão, o fundador do supermercado Casa do Couro, senhor João Arlindo Pereira, celebrou 40 anos da empresa, relembrando a trajetória de desafios, conquista e crescimento construído ao lado de colaboradores, clientes e parceiros. São 40 anos de muita luta, muita dedicação e muito aprendizado. A gente sempre está aprendendo e contando com a ajuda dos nossos colaboradores, dos nossos clientes. Hoje só temos a agradecer a todos que fizeram e fazem parte dessa história. Assinado pelo vereador autor Juvenal Calixto Filho. Ofício do vereador Pedrinho Godoy, encaminhando ao excelentíssimo senhor prefeito municipal o anteprojeto de lei que tem a seguinte justificativa. Apresento ao senhor prefeito o projeto de lei com o objetivo de instituir o programa municipal Wi-Fi Livre, proporcionando acesso gratuito de internet em praças e espaços públicos de Barra de São Francisco. Nos dias atuais, a internet tornou-se um instrumento essencial para a educação, o trabalho, o acesso a serviços públicos, a comunicação e o exercício da cidadania. Garantir conectividade gratuita em espaço público representa um importante avanço na inclusão digital e na democratização do acesso à informação. Diante da relevância da matéria, encaminho o presente projeto, esperando que seja encaminhada essa casa de leis, contribuindo para a modernização do município e para a melhoria da qualidade de vida dos cidadãos franciscenses. Ofício 124/2026, também do vereador Pedrinho Godoy, encaminhado à EBP Excelsa, Departamento de Manutenção, solicitando urgência de vistoria e substituição do poste em risco de queda na Vila Luciene, em Barra de São Francisco. Em anexo, relatório fotográfico. Como se pode verificar no relatório fotográfico anexo a este documento, a estrutura do poste encontra-se severamente comprometida, apresentando sinais evidentes de degradação que coloca em risco a segurança dos pedestres, moradores e veículos que circulam pelo local diariamente. É troca. Ofício, indicação 07/2026, de autoria do vereador Rubens de Lázari, solicitando a adoção das providências necessárias para implantação de uma academia ao ar livre na rua Praça Flora Lima, localizado no bairro Vila Landim, nesse município.
5: Agora nós vamos para a fase de comunicação, que hoje é de Z para A. Antes da fase de comunicação, eu queria só dizer que aos nossos colegas vereadores que nós hoje estamos entrando, hoje não, né? A partir do dia 4, né? que dia 4 entrou no período de processo eleitoral. Então nós temos aí 180 dias aí de eleição. Então a gente só dá um alerta, né, para o vereador ver o que está falando na tribuna. Cada um é responsável pelos seus atos, mas a gente tem que tomar muito cuidado nesse período para saber o que fala, né? Tem a Justiça Eleitoral tem várias regras. Faz de comunicação, vou dizer para, com a palavra, o vereador Wilson Linha.
6: Uma boa tarde a todos. Quero cumprimentar a mesa na pessoa do presidente, cumprimentar as pessoas que aqui se fazem presente na pessoa do meu amigo Gilbertinho e cumprimentar todos também que está nesse momento nos ouvindo pela Clube FM e pela rede social nos assistindo. É com alegria que hoje nós estamos aqui para, primeiramente, parabenizar o prefeito municipal, parabenizar o vice-prefeito e secretário de saúde, o Anderson Melgaço, ao superintendente Elcimar, e parabenizar também ao vereador Carlinho da Dengue pela aquela unidade que foi inaugurada ali na sexta-feira em Cachoeirinha. A gente sabe do clamor daquela comunidade e a gente fica feliz em saber que eles foram contemplados com uma unidade de saúde, uma das 6 que o município estará realizando entrega. Já fez entrega de 2, com a Cachoeirinha 3, com ali da Vila Luciene também 4. Então falta mais 2, se eu não me engano, de Santo Antônio Tatu e de Vila Paulista. Queremos também, e Vargem Alegre, e queremos também parabenizar também ao prefeito, ao vice, ao Elcimar, ao vereador Jaderi, ao vereador Pedrinho Godoy, ali da Vila Luciene, por aquela unidade ali também. Muito bela, não foi construída, mas foi adquirida uma residência ali, uma estrutura fenomenal, aonde foi aberta ali aquela unidade de saúde. E nada mais justo do que parabenizar essas pessoas que os vereadores que estiveram à frente cobrando da municipalidade, indo atrás para que essas unidades pudessem sair do papel. E parabenizar, né? A gente sabe da luta do Elcimar como ex-secretário de saúde, do Anderson e do prefeito Enivaldo nessa busca constante junto ao governo do estado para que essas unidades pudessem sair para o nosso município. Sabemos que muitas outras, parabenizar ali o Arlindo da Casa do Cloro pelos 40 anos da Casa do Cloro no nosso município e dizer a importância desse empreendimento dele aqui no nosso município também. E hoje nós apresentamos aqui uma solicitação de medalha Mário de Oliveira Dias para o nosso amigo Rinaldo, uma pessoa que começou ali no trailer como ajudante, vendendo lanches, e hoje se tornou um grande empresário com 4 farmácias no nosso município e tem procurado tudo que tem adquirido e investido no nosso município. E nada mais justo do que a gente homenagear

0: senhor presidente, demais colegas vereadores, gostaria de cumprimentar todos que estão aqui no plenário, também aqueles que estão nos acompanhando pela Clube FM e também pelo YouTube. Bom, gostaria aqui de comunicar, né, começar a minha fala aqui, para agradecer. Hoje nós recebemos, sexta-feira, nós recebemos uma cerimônia em Colatina, uma cerimônia onde foi entregue uma unidade móvel odontológica para nossa cidade. Essa unidade móvel odontológica, ela é fruto de um benefício do governo federal que veio para os municípios. Barra de São Francisco foi contemplado, não foi todos os municípios, mas Barra de São Francisco foi contemplado. Hoje nós temos essa unidade móvel que ela vai poder ir para vários distritos aqui do nosso município para poder fazer esse trabalho odontológico onde a prefeitura não consegue chegar, em comunidades onde não pode chegar. Então, nosso presidente, a prefeitura, o secretário de saúde, assim como o Anderson, ele pode destinar isso, o dentista, seu auxiliar, odontólogo, para poder cobrir essa demanda aí, o qual nós temos principalmente no interior. Agradecer aí mais esse investimento que está chegando aqui para nossa cidade. Agradecer também que na última semana, há alguns dias atrás, nós recebemos o Mazinho dos Olhos, da sua emenda parlamentar, materiais esportivos aí, para a gente poder estar entregando a comunidade. A gente já sabe, nós estivemos no Barro Preto, depois a gente vai entregar outro time também. Agradecer aqui essas emendas parlamentares, mas tem dado fortalecimento a gente aí também no interior, no futebol amador. Agradecer também a Secretaria de Meio Ambiente, que tem trago celeridade nos seus processos, principalmente nessa questão de poda de árvores. A gente tinha feito uma indicação, um ofício, há alguns meses já, ali pro bairro Bambé, Mulinha, e também junto com Farias, para fazer a poda de árvores na redondeza ali da praça, também as duas principais ruas, e tem feito ali, passar esse agradecimento à secretaria competente. Fazer um registro aqui que na última semana teve inauguração na sexta-feira lá em Cachoeirinha de Itaúnas, também terra lá do nosso amigo Carlinho da Dengue, onde foi inaugurado um posto de saúde, um sábado também, junto também com Pedrinho, Jadeí, e Mulinha também estava presente, onde pôde comparecer lá para poder participar dessa entrega. Infelizmente na sexta não pude, mas no sábado estava lá presente lá, parabenizar a Secretaria de Saúde aí, que agora com essas duas unidades de saúde nós vamos dar um suporte maior para a população, trazer mais dignidade, o atendimento facilitado. Gostaria também de registrar, na última semana foi divulgado aí pelo hospital aqui de Barra de São Francisco, onde foi inaugurado agora uma unidade de alta dependência de cuidados e amplia essa assistência. Agora tem um médico nesse setor, são 6 leitos, principalmente, Pedrinho, quando tem uma pessoa ali já há muitos meses já internada no hospital, às vezes com um paciente oncológico, sai, entra do hospital, necessita de um atendimento específico ali. Então foi criado esse setor ali para dar mais conforto a esse tipo de pacientes, principalmente aqueles pacientes idosos com muitas comorbidades. Então, parabenizar aí a direção do hospital e também a César por esse trabalho que tem feito, e a gente espera assim em breve, se Deus quiser, a nossa ampliação do nosso hospital, ambulatório também para lá quem sabe no futuro ali no antigo Clube das Perobas, para que nossa saúde possa avançar cada vez mais, e nós estaremos aqui para poder parabenizar e também agradecer. Para finalizar minha fala aqui, parabenizar o 11º Batalhão da Polícia Militar, fizeram um belo evento aí nessa semana, onde comemoraram 24 anos aqui na nossa cidade. Parabéns a todos os oficiais, soldados, cabos, em geral, aqueles que fazem parte aqui do 11º Batalhão. E um lembrete importante a todos que estamos ouvindo, dia 10 de julho agora é o último dia para poder você aí ter o desconto de 8% no IPTU. Então, se você tá ouvindo aí, tá acompanhando a gente pela Clube FM, pelo YouTube, você tem esse desconto de 8% no IPTU se você pagar até dia 10 de julho. Lembrando que também há possibilidade de parcelamento, procurar aí a Secretaria da Fazenda no centro da cidade. Mas muito obrigado, senhor presidente.
1: Com a palavra, vereador Pedrinho Godoy.

senhor presidente, nobres vereadores, servidores dessa casa, população que nos acompanha presencialmente pelas redes sociais, boa tarde, e também pelas ondas da Clube. Eu quero falar sobre hoje aqui uma breve reflexão sobre o esporte, sobre as lições que ele nos proporciona. Gil, você que também está em todas aí, parabenizar até seu trabalho também, tá, Gil? Eu, na qualidade de brasileiro, é claro que eu não gostei da derrota. Perder nunca é resultado que desejamos, né? Mas faz parte do esporte. O futebol nos ensina que nem sempre vencemos e que é preciso reconhecer quando o adversário foi superior. O que me conforta é saber que fomos superados por uma grande seleção, representante de um país admirável, a Noruega. É reconhecida mundialmente pela honestidade, pela transparência na gestão pública, pelo alto índice de desenvolvimento humano, pela qualidade de vida de sua população e pelo forte investimento em educação, saúde e bem-estar. É um exemplo de organização, respeito às instituições e compromisso com o senhor. Da Regional 5 dos Jogos Escolares, nossas meninas mostraram mais uma vez a força, a dedicação e o talento dessa equipe. Chegaram à final do campeonato estadual também de forma invicta, vencendo grandes adversários como Vila Velha, Pinheiros e Palatina. Na decisão fizeram uma partida digna de campeãs, encerraram o primeiro tempo com uma bola de vantagem diante da forte equipe do IP, de Cachoeiro de Itapemirim. No segundo tempo, o jogo continuou muito equilibrado, mas infelizmente o título escapou. Mesmo assim, fica aqui o orgulho por uma campanha inesquecível. Vocês representaram, meninas, nosso município com garra, determinação e muito coração. Então, para Ana Júlia, a Daphne, a Débora, a Emanuele, a Isabelle Rosa, a Laura Beatriz, a Letícia, a Maria Clara, a Nanda Bietti, a Nariele, Sara Lima, Yasmin e a comissão, que é o Herbert Leal dos Santos, a Regagiane, né, a Gage, e a Estela Almeida Simões. Parabéns, meninas, vocês são motivo de orgulho para todos nós, que essa conquista de vice-campeãs estaduais 2026 seja apenas o começo de uma trajetória ainda mais vitoriosa. O futuro de vocês é brilhante. Então, meus parabéns para a Secretaria de Esportes, a Graziela Marques, e toda a estrutura da Secretaria de Esporte, pode contar sempre comigo nessa casa de leis. Falar sobre a unidade de saúde da Vila Luciene. Todos já sabem, né, da nossa conquista. Também parabenizar o Carlinho, uma linda estrutura foi instaurada lá, né? Foi. Oi? Foi construída. Fugiu na memória aqui agora. Então, meus parabéns, Carlinho, a sua comunidade merece, assim como o povo da Vila Luciene e toda também a cidade de Baixo São Francisco. Parabenizar o Anderson pelo trabalho que ele vem fazendo na frente da Secretaria de Saúde do nosso município, e dizer que Vila Luciene recebeu essa unidade de saúde. Quero agradecer o ex-secretário de saúde do estado, Thiago Hoffmann, e também o Mazinho dos Anjos, ao nosso secretário de saúde, o Anderson, e vice-prefeito, pelo empenho. Todos sabem, né, que nós fomos até o Acesa várias vezes e, entre um acordo, conseguimos esse valor para comprar aquela casa, e não somente a casa. Mas quando eu fui lá, eu pedi um valor também ao ex-secretário Thiago Hoffmann, que nos agraciou, e já está chegando no município o valor de R$1 milhão para poder estar consertando, né? Dando reparo em algumas unidades de saúde do nosso município. Então, meus agradecimentos aí, Thiago Hoffmann, e o Mazinho dos Anjos aí. Parabenizar as escolas, Luciene Matos Ferreira, e também o IFES e o João Bastos pelas festas juninas, que foi um arraso, tudo saiu dentro dos conformes, muita gente compareceu. Então é isso, o espírito da coisa é essa, a comunidade junto com a comunidade escolar, isso é de suma importância. E parabenizar novamente o Anderson Melgaço e todo o corpo da Secretaria de Saúde pelo investimento agora que conseguiram, através do programa Brasil Sorridente, através do Montovani. Também parabéns, Carlos Montovani, que teve lá em Colatina, como o Rubens disse aqui, e conseguiu essa van móvel que vai estar atendendo.

0: um trabalho odontológico móvel nos interiores da nossa cidade. Então, é só crescimento, e enquanto a cidade cresce, a gente trabalha, o povo sorri, e é isso que o povo precisa, de representante à altura nessa Casa de Leis. Muito obrigado.
1: Com a palavra, vereador Lemão Vitorino.
2: Senhor presidente, Anomes Soares, né, Igor, hoje é dia de gratidão, né? Todos os dias que a gente está aqui, toda semana que a gente começa, a gente tem que agradecer a Deus por esse momento. E dizer que muito feliz, né? Muito feliz que nosso distrito de Vila Paulista está voando, porque estamos acabando de terminar o nosso patrulhamento na nossa região, tá? O Cício, naquela região, tá lá na região do qual é Boa Vista, fazendo bueiro lá na terra do Tino, dos meninos do Valdirão. O Cício está acompanhando o patrulhamento essa semana, Corvo do Lourenço, mutirão. O Cício não tá dormindo mais, não. O Cício tá 24 horas atrás dessas máquinas. Acho que tá lembrando o tempo de patrulheiro, né? Ele passou, deve ter perdido uns 10 quilos, Cício, mais ou menos, né? Pra dessas máquinas. E passou o mutirão aqui, pegou o sentido com o Corvo do Ouro, já tá saindo lá, vai fazer o Corvo das Palmas, ó, virando ali Vila Palmar, aquela região toda ali. Só agradecer. E também retornou novamente as máquinas para a reabertura da estrada que liga Fazenda Palmeira, passa para o Barro Preto, liga também Vila Itaperuna. E nós também, essa semana, uma boa notícia, através do Maico, da Prozenira, vai voltar novamente no distrito de Vila Paulista, para estar acabando de finalizar as lâmpadas que ficaram sem trocar. E essa semana foi inaugurado vários postos de saúde, várias unidades de saúde aqui na nossa região. E só tem que agradecer ao nosso secretário Alcimar, que vem agora o antes, e o nosso prefeito Anivaldo dos Anjos, que sempre tem trabalhado dia após dia para poder dar o melhor para a nossa região. Muito obrigado a todos.
1: Com a palavra, vereador Leandro Ais. Com a palavra, vereador Juvenal Calixto. Filho.
3: Senhor presidente, colegas vereadores, São Vitório, que nos prestigia nessa sessão legislativa, nós agradecemos, né? Participação de cada um de vocês, em nome da Shirley, assessora, cumprimentos dos demais assessores. Senhor presidente, final de semana, né? Foi um final de semana bastante movimentado, e nós estivemos ali no sábado, no segundo arraiar da amizade. A gente já tem acompanhado aquela comunidade ali de São Pedro há muitos anos, né? Acredito que desde a minha segunda eleição, e a gente tem acompanhado aquele povo ali, um povo humilde, um povo herdeiro, guerreiro. Em nome do Valtim Cinelli, e família Cinelli, né? Nós agradecemos a cada um que estiver presente. Foi algo assim inacreditável, né? Muita gente, graças a Deus, muita gente. Senti falta do Elcio, o Elcio não me prestigiou lá, mas tá valendo, né? Foi sucesso total. Gostaria de deixar aqui para a comissão de festa a Ana Lúcia, a Sandra Cinelli, a Elza, a Larissa, a Jéssica, a Simone, a Andressa, a Ana Cláudia. Estiveram de frente ali, ficou show, ficou algo assim espetacular, todos parabenizando, né? Já virou tradição ali no Corpo São Pedro. Nós sempre estivemos ali incentivando uma comunidade humilde que a gente ama muito. Fomos homenageados ali por essa comissão de festa, muito carinho, né? Eles sabem o tanto que eu amo aquela comunidade. Muita comida gostosa, muita bebida. Depois aquele show, né, especial, o Lenço não quis ir, mas nós passamos com o Kaique Alves, de Acoporanga. Ele movimentou bastante ali, foi um show muito bacana. Agradecer ao Kaique também, pelo seu trabalho ali com nós. Agradecer em especial também, mas é Capitão Chagas, sempre que a gente solicita a presença da Polícia Militar, o mesmo sempre disponibilizou para essas festas não particulares, mas festas da comunidade, festas das associações. Estiveram presentes ali o cabo Demétrio e o soldado Davi, estiveram nos ajudando, nos auxiliando ali. Então, os nossos parabéns a todos que ali participaram. Inclusive, até o Gil, né, apareceu lá, estava acabando a festa já. 11 e pouca, mas valeu, Gil. Obrigado, tá, pela sua presença. Inclusive, te acompanho na sua rede social. No sábado, acho que você bateu o recorde, né? Foi na escola Irene Ribeiro, no IFES, na Vila Luciene, no João Bastos, e depois chegou lá marcando presença. Quero te parabenizar que você, indistintamente, sempre tem prestigiado meus eventos, e que Deus continue abençoando e te dando vigor, porque não é fácil, né? Não é fácil, não. A gente sempre cobra, né, nessa casa de leis, e eu tenho também que agradecer aonde estão nos atendendo, e por incrível que pareça, não é a prefeitura, é a CESAM. Nós temos feito, né, alguns ofícios de reparos de ruas, e dentro de outras situações aqui, e todos os nossos ofícios, a nossa assessoria está aqui, podem estar nos ajudando com isso. Todos, sem exceção, como era para acontecer na prefeitura, todos, sem exceção, nós tivemos a resposta. E a resposta de resolução. Não é que vai fazer, né? Então, quero registrar que não conheço pessoalmente o Sérgio Carvalho Bertoldo. Ele é gestor operacional da CESAM, responsável pelo polo de Barra de São Francisco. E a Ana Vitória Saltori Garcia é gestora titular do polo comercial noroeste da CESAM. Então, eu gostaria de agradecer, né, as soluções que a CESAM tem dado ao nosso gabinete, que a gente fica agradecido porque tem solucionado as demandas. Nós tivemos aqui, senhor presidente, dando início hoje ao projeto 068-2026, de autoria em conjunto do Carlinho da Dengue e nós, o Carlinho de você, né, tá, nas próximas sessões. Senhor presidente, por hoje, construiu essa história com muito trabalho, dedicação, e sempre foi valorizando seus funcionários e clientes, sendo hoje uma referência regional. A Casa do Cloro não é apenas um comércio, é uma representação de confiança e carinho para o povo de Barra de São Francisco. Muito obrigado.
4: Com a palavra, vereador João Batista Farias, vê se o anexo.
5: Cortou o microfone, Farias, não é que eu fui falar seu nome.
6: Senhor presidente, nobres pares, cumprimentar aqui todos os presentes, as pessoas aí estão nos ouvindo aí pela Clube FM, nome do diretor-presidente da Clube FM, que está aqui na sessão, meu amigo Felipe Faustino. Cumprimentamos todos os ouvintes aí dessa rádio que tem disparado aí na nossa região. Iniciar minhas falas aqui que a gente teve um final de semana de derrota através de nossa seleção, todo mundo triste, né? Mas vida que segue. E dizer também que eu senti um pouco desprestigiado aí, que eu estava almejando um calçamento, Felipe, para ligar nossa situação das torres lá, mas infelizmente meu amigo deputado federal da Vitória não conseguiu o alinhamento correto para assinar esse convênio. Então, para esse ano, nós não teremos, presidente,
7: aquela ligação daquele calçamento.

porque eu não vou alimentar a esperança para esse ano, mas continuo esperançoso que dentro do meu mandato, Felipe, irei brigar e correr atrás para conseguir que essa rota turística seja totalmente calçada para valorizar ao entorno e valorizar o turismo aqui de nossa região. Eu quero dizer aqui que o nosso 11º Batalhão está em festa pelo 24º aniversário e são vários eventos. Essa semana nós convidamos a todos que estão ouvindo e quiser glorificar a Deus pelo 24º aniversário do 11º Batalhão da Polícia Militar, nós teremos um culto no dia 9, quinta-feira, na Igreja Cristã Maranata, às 19h30, na Igreja Cristã Maranata do Bambé. Então lá estará presente oficiais desse nosso batalhão, tenho certeza. E o domingo, a missa noturna, às 19h, na Igreja Matriz, será também, vereador Emerson, uma missa de ação de graça ao aniversário do 11º Batalhão. Ali teremos vários policiais fazendo parte da homilia dessa missa. Convidamos a população aí para participar desse evento. Ontem tivemos um fato irresponsável e isolado no centro da cidade. Meu amigo Antônio Papagaio, vereador Juvenal, me procurou essa semana, nós pedimos o apoio da Polícia Militar, sabendo que aquele evento ia lotar de gente, e foi colocado lá um grande efetivo para acompanhar esse jogo. Mas o camarada que quer cometer um homicídio, ele primeiro prepara o ato.

camarada que quer cometer um homicídio, ele primeiro prepara o ato. Com 18, está voltando profissionalizado na vida do crime.

voltando profissionalizado na vida do crime. O comando geral da polícia, em transferir um dos melhores tenentes nossos da força tática, o tenente

0: guarda do crime, um comando geral da polícia, em transferir um dos melhores tenentes nossos da Força Tática, o tenente.
1: Boa tarde, senhor presidente.

0: guarda do crime, um comando geral da polícia, em transferir um dos melhores tenentes nossos da Força Tática, o tenente.
1: Boa tarde, senhor presidente. Está muito decadente, então aí quero deixar imediatamente os parabéns ao prefeito, ao Cícero e todo o secretariado aí, atendendo mais essa demanda aí, um pedido não só dos vereadores dessa casa, mas também da população de Barra de São Francisco. Quero aproveitar também e dar os parabéns ao prefeito, o Erivaldo Sanjo, juntamente com o secretário e vice-prefeito Anderson e ao vereador Carlinho da Dengue. Estivemos sexta-feira participando da inauguração do postinho de saúde lá de Cachoeirinha. Eu sei o trabalho e a dedicação que o vereador Carlinho sempre teve ali com o seu distrito. Então, Carlinho, quero deixar os parabéns para você aí e parabéns para todos de Cachoeirinha por essa conquista lá. Eu sei que você tem batalhado bravamente aí todos os dias, não só por aquele postinho de saúde de Cachoeirinha, entre outras demandas que eu acompanho aí também o seu trabalho. Então, meus parabéns. E também quero dar os parabéns ao vereador GDI,

0: parabéns. É, e também quero dar os parabéns ao vereador GDI. Saúde, são de primeiro mundo. Impressionante. Então, eu estou ansioso que inaugure o nosso postinho lá em Vila Santo Antônio Tatu também, que está de vento em popa nossos trabalhos, assim como o Elefante também. Está muito ansioso para inaugurar ali o postinho de Vargem Alegre. Então, demais, eu só tenho que agradecer aí, dar os parabéns para os novos colegas vereadores por essa conquista e a população de Barra de São Francisco. Demais, senhor presidente, meu muito obrigado.
1: Com a palavra.

0: muito ansioso para inaugurar ali o postinho de Vargem Alegre. Então, demais, eu só tenho que agradecer aí, dar os parabéns para os nossos colegas vereadores por essa conquista e a população de Barra de São Francisco. Demais, senhor presidente, muito obrigado.
1: Com a palavra.
2: Agradecer o vereador Emerson Lima, o vereador Pedro Godói e o vereador Ismolinha, que

0: bairro de São Francisco. Até mais, senhor presidente. Muito obrigado.
1: Com a palavra.
2: Agradecer o vereador Emerson Lima, o vereador Pedro Godói e o vereador Smolinha, que quer deixar bem claro isso aqui. Construiu ali, já arrancou aquela rua, Pedro, 4 ou 5 vezes. Eu passo ali direto. 4 ou 5 vezes já arrancou. E tem buraco ali que se passar um carro ali, se você não passar devagar, você quebra o carro. Eu tô falando que vai lá pra vocês verem. Pode ir lá e confirmar. Acho que essa renova, não tem nada de renova. Aí quer que eu fico quieto, quer que eu fico, chega aqui e fico, falo, não, tá bom, a rua tá boa, não tá. Também, senhor presidente, o Código Miguel Gaspar foi pra outro lado. Espero que agora

0: lá do Rio Taúnas, porque a minha fossa ela é bioecológica, todos os dejetos, terminando, eu falo assim, tá terminando, e com a conclusão do tratamento de água, meu despido, aí eu vou falar. Vira as costas para eles, que na hora de correr atrás aqui, na hora de brigar, na hora de levar a cara, se vocês acham que eu não tô brincando, vocês vão lá, pede a minha assessora para olhar as denúncias que eu já fiz no Ministério Público em relação à água do meu distrito. Eu não sei, acho que a secretária responsável pela pasta, acho que ela tá dormindo. Então, mais, muito obrigado, senhor.
1: Com a palavra, vereador Borrinha, né? Agradecer. Desculpa, né? Gaderia lá. Sou Silva, chegou na sessão. Gilberto Gil também, sessão do Mazinho.
2: Esse aí, sou Silva, né? Boa tarde a todos.
1: Sou Silva, flamenguista ainda,
2: E tá, em qualquer lugar, o seu Silva tá
1: presente. Tá ocupado agora, seu Silva, pode ver o senhor não.
2: Né, seu Silva? Seu Silva, esse aí é um amigo de todos os momentos. É de velório, é de casamento, é aniversário, é forró. Seu Silva tá colado com nós, de todo o município, né? Seja bem-vindo a essa casa de lei, seu Silva. Hoje eu não fiz indicações aí, mas também não poderia deixar a casa de lei para, primeiro, Sargento Farias, é agradecer aqui ao comando da polícia de Barra São Francisco pela cobertura lá em Paulista, no primeiro jogo da seleção brasileira, começou a soltar umas bombas, algumas coisas em cima da praça. O policiamento estava lá no DPM, fui lá e conversei com os policiais que estavam lá, vieram para ficar perto da comunidade. No próximo jogo, eu conversei com o tenente Liel para ver se poderia deixar aquela viatura, Juvenal, num ponto estratégico, já em cima da praça mesmo. Então, graças a Deus, foi em todos os jogos, nós tivemos esse suporte da Polícia Militar. Então, eu tô vindo aqui como vereador agradecer a Polícia Militar o trabalho que vem desenvolvendo em Vila Paulista e também a Polícia Civil, né? Várias situações que vêm acontecendo e eles estão sendo resolvidos essa situação. E parabenizar aí pelo 24º aniversário da Polícia Militar de Barra de São Francisco, da nossa região, né? Do 11º Batalhão, que é um dos melhores batalhões do estado do Espírito Santo. Não tenho dúvida disso. Guardado ou não, da reserva ou não.

0: população. E parabenizar aí pelo 24º aniversário da Polícia Militar de Barra de São Francisco, da nossa região, né, do 11º Batalhão, que é um dos melhores batalhões do estado do Espírito Santo. Não tenho dúvida disso. Guardado ou não, da reserva ou não.
1: O líder do prefeito pediu a palavra aí, vai passar as informações. Com a palavra, vereador Rubens de Lazari.
2: Senhor presidente, peço a palavra aqui porque acabou surgindo algumas dúvidas, porque algumas pessoas pensaram até que esse projeto tinha alguma coisa a ver com a corregedoria da nossa Câmara, não tem nada a ver. O que acontece é o seguinte, nessa PL 40 aqui, barra

0: controlador interno. Em votação, urgência especial. Quem for favorável, permaneça como está. Aprovado por unanimidade. Em discussão, em votação, o projeto. Quem for favorável, permaneça como está. Aprovado por unanimidade. Em discussão, moção de congratulações e aplausos da Câmara Municipal, de iniciativa do vereador Juvenal Calixto. Moção de aplausos, homenagem, conferir a moção de congratulações ao Supermercado do Cloro pelos seus 40 anos de função. Em discussão, com a palavra, vereador Carlinho da Denk.
1: Volto a essa tribuna para parabenizar o Juvenal pela esse voto e também por mérito, né? O Arlindo é um empresário aqui da nossa cidade e tem contribuído com o nosso meio ambiente. Eu posso falar isso que quando eu fui subsecretário que trabalhei lá na, quando eu peguei aquele horto, eu peguei na lona. Eu peguei aqui, não tinha nada, só tinha os dois funcionários, esse mesmo funcionário era remanejado para outras secretarias quase todo dia. Ele, aquele menino da academia ali, eu não lembro o nome dele, que é o pai da secretária do meio ambiente. E o Arlindo e o Everton da Torgan foram os caras que me ajudou e eu colocamos lá no meio ambiente 233 mil de desafio até o final do meu mandato. Só se o prefeito colocar 10, 15 funcionários trabalhando lá 24 horas para poder conseguir superar o meu trabalho que eu realizei lá. Que mérito e luz não apaga de ninguém. Pode criticar, pode falar que eu sou doido. Eles me têm eu como doido. Na secretaria aí, e na administração, tem eu como Carlinho doido. Mas o doido que justificou centavo do salário que recebeu. Muito obrigado.
0: Com a palavra, vereador Pedrinho Godoy.

0: Bota essa tribuna para parabenizar o vereador Juvenal pelo projeto aí, pelo título de parabenização, porque o Arlindo tem uma história na vida da minha família. Papai, quando era vivo, e o Arlindo, se estiver escutando isso aqui agora, ele vai lembrar. Meu pai, para quem conhece, ele fazia peças de alumínio, panelas, estrivos, mas ele também tinha um dom de vender. Papai vendia água de que boa, cloro, desinfetante. E logo no início da carreira do Arlindo aqui na cidade, papai comprava matéria-prima, o material todo do Arlindo. Eles fizeram uma parceria. E papai, durante um bom tempo, vendia os produtos do Arlindo no interior da cidade, no centro da cidade. É emocionante falar, porque vem à memória, porque eu e papai já sofremos até acidente na zona rural, com carro despencar ladeira abaixo, com material do Arlindo dentro do carro. Então, parabéns pelo projeto, pela voz de parabenização aí. É muito, muito digno. Hoje o Arlindo tem o que tem porque perseverou na vida e cresceu sem diminuir ninguém, ao contrário. O Arlindo abriu portas para minha família também se erguer na vida no passado. Então, muito obrigado, Arlindo, aí, e parabéns pelos 40 anos do mercado.
1: Ô Pedrinho, você fez eu lembrar de um negócio que eu vou ter que contar. Primeiro, dar os parabéns, né, Juvenal? Eu até pedi o Juvenal para assinar aqui, que é um cara, vou falar com você, às vezes passa, você não lembra, né? O Arlindo é um cara diferenciado. Então, não é eu que tô falando, é você sair na cidade. É um cara do coração enorme, gigante, ajuda muitas pessoas, né? A gente sabe, né? Ajuda aí a prefeitura aí com um abrigo dos velhos, verdura, e é um cara de coração enorme. Então, que começou pequeno, né? Todo quem conhece, que lembra, sabe quando ele começou ali vendendo aquele clorozinho ali na Romileira, aquele comérciozinho dele pequenininho ali, quebrando a cabeça, dali foi montando a mercearia, né, mulher? Crescendo aos pouquinho ali, e hoje tá essa potência aí, montou aquele supermercado Vilandinho, que Deus abençoou ele também. Ele achou, contou pra mim que achou que ia perder a venda, né? Contratou uma empresa para fazer uma análise de mercado e tudo, e o cara falou: você vai perder X% de venda.

0: E quando abriu no primeiro mês, ele não perdeu nada. Entendeu? Então, um cara abençoado, né? Abençoado por Deus. Cara do coração. Então, ele e a família dele. Mas eu contar aqui que eu, uma vez eu pichia com venda, aí vendia trigo. Aí o Arlindo começou a vender aquele escola embalado. Né? Embalagem era só descartável. Ele tinha colocado a embalagemzinha, aquela que tem hoje. Só que era mais feinha, né? Simplinha. Aí eu saía vendendo trigo lá de Minas, aí até lá pescador fora. E fui entregando trigo e vendendo, claro. Preço bom. E aquele trem vendeu. Rapaz, eu cheguei todo animado ali, mas ele, rapaz, deu uma carga de todo tamanho. Na outra viagem eu fui, levou. Amarrou, quer dizer, na caixa, tô bonitinho. Não, esse lacre tem nada que solta, não. E coloquei aquele cima no caminhão, morri, que fui sacudindo aqui pra lá, sai de chão. Vazou cloro pra tudo, olha lá, em cima daquele trigo. Perdi o trigo, o cloro. Perdi tudo. Quando cheguei ali, falou, nossa, eu não preciso me pagar o cloro, não. Perdi até o trigo, eu perdi. Mas é um cara, gente boa demais da conta, merece. Então, se Deus quiser, na próxima, só não vou pedir o Madureira pra preparar a Madureira. Uma homenagem pra gente fazer essa entrega ele aqui. Sem mais, em nome de Deus, declaro encerrado os trabalhos de hoje.
1: Olha, estamos de volta aqui com o nosso batidão sertanejo, nosso batidão bruto, agora na clube são 18 horas e 10 minutos do batidão.

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0: 24 horas, ok? Oi, Nesca, todo mundo com Deus, eu digo tchau, obrigado.
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1: De volta, Pegada Sertaneja com Paulinha Esteves, abrindo mais uma super sequência pra você. Tá chegando o som de Yasmin Santos, Abstinência. Ô, coração chonado, hein?

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edição de hoje do Pegada Sertaneja. Obrigadão, meus amores, por hoje é só. Fecha a conta e passa com muito mais música, mais sucesso aqui na sua rádio, pra sua rádio preferida. Pegada Sertaneja vai ficando por aqui. Beijo, um abraço da Loira. Até

0: Está no ar a Voz do Brasil. As notícias do governo federal que movimentaram o país no dia de hoje.
1: Olá, boa noite.
2: Boa noite para você que nos acompanha em todo o país.
1: Segunda-feira, 6 de julho de 2026.
2: Vamos ao destaque do dia na Voz do Brasil.
1: Estudantes podem se inscrever a partir de amanhã no ProUni, o programa Universidade para Todos.
2: A iniciativa seleciona quem busca uma vaga em uma instituição privada de ensino superior. Gabriela Noronha.
3: Para participar, o estudante deve ter cursado ensino médio em escola pública ou como bolsista integral em escola privada.
1: Imunização contra o HPV. Jovens de 15 a 19 anos podem se vacinar até dezembro.
2: Deve ser vacinado quem não recebeu o imunizante na idade recomendada ou não possui registro de vacinação. Nazi Brum.
4: A vacina também está disponível para grupos específicos, como pessoas vivendo com HIV, transplantados, pacientes oncológicos e usuários de PrEP, a profilaxia pré-exposição ao HIV.
1: Canal oferece escuta a jovens de forma humanizada.
2: Pode falar. Adolescentes podem receber de forma gratuita atendimento em saúde mental por meio de plataforma digital. Edinaldo Júnior.
5: A Rede Pode Falar é um canal gratuito e anônimo que pode ser acessado pelo celular de maneira fácil, rápida e simples.
1: Hoje na apresentação da Voz do Brasil, eu, Mariana Jungmann e Luciano Seixas.
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1: Estudantes que desejem concorrer a bolsas de estudo em instituições de ensino privadas por meio do ProUni, o Programa Universidade para Todos, as inscrições começam amanhã e seguem até o final da semana.
2: As bolsas cobrem o equivalente à metade ou ao valor total da mensalidade do curso.
3: O programa Universidade para Todos oferece bolsas integrais e parciais em instituições privadas de ensino superior. Duas vezes ao ano são abertas as inscrições para seleção de bolsistas. E quem quiser concorrer a uma vaga nesse segundo semestre deve ficar de olho nos prazos. As inscrições começam nesta terça-feira e vão até sexta-feira, dia 10 de julho. Para participar, o candidato precisa ter concluído o ensino médio, participado das edições de 2024 ou de 2025 do Enem, obtido no mínimo 450 pontos na média das 5 provas do exame e nota maior do que 0 na redação. Além disso,

e do ensino médio participado das edições de 2024 ou de 2025 do Enem, obtido no mínimo 450 pontos na média das 5 provas do exame e nota maior do que zero na redação. Além disso,

0: cnd.inep.gov.br.
1: E as inscrições para o Fundo de Financiamento Estudantil, FIES, do segundo semestre de 2026, abrem entre os dias 14 e 17 de julho.
0: Nessa etapa, o programa oferece mais de 44 mil vagas.